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noite, meu irmão. Muito boa noite, minha irmã. Esperamos que você tenha tido uma ótima manhã de terça-feira. Que você tenha tido uma ótima tarde de terça-feira. Que você esteja tendo uma ótima noite de terça-feira. Eu sei que está muito friozinho aí, um vento gelado. A gente está se sentindo numa geladeira, meu irmão. Mas se apega aí num cobertor, num chazinho, numa sopinha aí e fica dentro de casa, amém? Plenitude na bênção de Deus, onde nós te amamos, em Cristo Jesus. Nós estamos localizados bem ali, na rua Alferes Bonilha, número 260. Ali bem próximo ao hipermercado Bem Barato, bem próximo à Associação dos Funcionários Públicos de São Bernardo do Campo. Nós estamos ali na rua Alferes Bonilha, 260, entre as avenidas Marechal Deodoro e Faria Lima. Estamos ali de portas abertas para te receber, para orar com você, louvar com você, ou dar um glória a Deus, um aleluias. Oh, glória a Deus, aleluias. Cultos, meus irmãos, todas as terças e quinta-feira, somente um culto presencial, às 9 horas da manhã. Às quartas e sextas-feiras, 3 cultos presenciais, às 9 horas da manhã, às 15 horas da tarde e às 19h30. Aos sábados, limpeza do templo, círculo de oração, evangelismo, ensaios gerais. Oh, glória a Deus, aleluias. E aos domingos, começa cedo, bem cedinho, meus irmãos. 15 para as 8, escola dominical. Oh, glória a Deus, aleluia. Às 9 horas da manhã, primeiro culto presencial. Encerrando o domingo, às 18 horas da noite, segundo e último culto presencial da plenitude da bênção de Deus. Especialmente todo domingo, mas todo domingo mesmo, através do pastor Gaspar, um pastor convidado. Tem ali um culto, ali através de uma live, ali através da internet, através da IEC, plenitude da bênção de Deus ali. Um culto ali para você, para a família. Oh, glória a Deus, para o seu genro, para sua nora, para o seu sogro, para sua sogra, para o seu avô, para sua avó, para os seus filhos, para todos da família aí, bem na hora da macarronada, da feijoada ou até mesmo do churrasco, não é mesmo? É isso aí, meu irmão, plenitude da bênção de Deus. Hoje a palavra está, meus irmãos, em Daniel 3:1, 3:1, do 1 ao 12, amém? Isso mesmo, Daniel 3, do 1 ao 12. Oh, glória a Deus, prepare a sua Bíblia e esteja bem preparado, em nome do Pai, do Filho e do Espírito Santo. Desde já quero deixar um abraço aqui para o nosso pastor presidente, pastor Gaspar. Oh, glória a Deus, aleluia. Juntamente com o seu filhão ali, o fruto ali, o Guilherme Locatelli. Oh, glória a Deus. Tem a Giovana Locatelli também, a mamãe da Maressa, esposa do Felipe Valdrigue. Oh, glória a Deus, aleluia. O Senhor abençoe toda essa família aí, em nome do Pai, do Filho e do Espírito Santo. Também tem o tio ali, o Sidney Locatelli, juntamente com o Atílio Locatelli. Tem a esposa do Sidney, a Rose. Tem o Iris, o genro. Tem a Lorraine, a filhota ali. A netinha e a Estherzinha. Oh, glória a Deus, aleluia. Tem também a namorada do Atílio, a Nicole, isso mesmo. Oh, glória a Deus, aleluia. Que o Senhor abençoe toda a família plenitude da bênção de Deus, amém? Hoje nós estamos aqui com a nossa irmã Ivanir de Santo André. Ela pede Eliane Fernandes, Ainda Estou de Pé. Ela oferece para a Andréia, para o Rildo, para o Laerte, para todos da Igreja Plenitude da Bênção de Deus, para todos os ouvintes da Rádio Paraty no Brasil e no mundo. Também tem a nossa irmã Viviane.

com Gabriel Guedes, Vitorioso S. Ela oferece para Andréia, para o Rildo, para o Santo Plenitude, para o Laerte Parra Verde, para todos da Igreja Plenitude da Bênção de Deus, para todos os ouvintes da Rádio Paraty, no Brasil e no mundo. Oh, glória a Deus! Aleluia! Não esqueça que a palavra está em Daniel 3, do 1 ao 12. Amém? Vamos aos louvores?

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1: Oh, glória a Deus. Aleluias. Assim diz a palavra do Senhor Jesus, que se encontra em Daniel 3, do 1 ao 12. O rei Nabucodonosor fez uma estátua de ouro, cuja altura era de 60 côvados e a largura de 6 côvados. Levantou-a no campo de Dura, na província de Babilônia. Então o rei Nabucodonosor mandou ajuntar os sátrapas, os prefeitos, os governadores, os juízes, os tesoureiros, os magistrados, os conselheiros e todos os oficiais das províncias, para que viesse a consagração da estátua que o rei Nabucodonosor tinha levantado. De modo que se ajuntaram os sátrapas, os prefeitos, os governadores, os juízes, os tesoureiros, os magistrados, os conselheiros e todos os oficiais das províncias para a consagração da estátua que o rei tinha levantado. Estavam em pé diante da imagem que Nabucodonosor tinha levantado. Então o arauto apregoava em alta voz: Ordena-se a vós, ó povos, nações e gente de todas as línguas, quando ouvirdes o som da trombeta, do pífaro, da harpa, da citara, do saltério, da gaita, de foles e de todas a sorte de música, vos prostrareis e adorareis a imagem de ouro que o rei Nabucodonosor levantou. Qualquer que não se prostrar e não o adorar, será na mesma hora lançado na fornalha de fogo ardente. Portanto, no mesmo instante em que todos os povos ouviram o som da trombeta, do pífaro, da harpa, da citara, do saltério e de toda sorte de música, prostaram-se todos os povos, nações e línguas e adoraram a estátua de ouro que o rei Nabucodonosor tinha levantado. Ora, no mesmo instante chegaram-se alguns homens, astrólogos, e acusaram os judeus. Disseram ao rei Nabucodonosor: Ó rei, vive eternamente! Tu, ó rei, fizeste um decreto pelo qual todo homem que ouvisse o som da trombeta, do pífaro, da harpa, do citara, do saltério e da gaita, de foles e de toda sorte de música, se prostraria e adoraria a estátua de ouro. E qualquer que não se prostrasse e adorasse, seria lançado na fornalha de fogo ardente. Há uns homens judeus que tu constituíste sobre os negócios da província de Babilônia, Sadraque, Mesaque e Abednego. Esses homens, ó rei, não fizeram caso de ti, a teus deuses, não servem, nem adoram a estátua de ouro que levantaste.
2: Aleluias. Graça e paz a todos, louvado seja o nome de Jesus. Esses homens estavam diante de um decreto que poderia levar ele à morte, aquele que não se prostrasse e não se ajoelhasse diante de uma estátua de ouro. Aquela estátua de ouro, ela tinha mais ou menos 27 metros, né? Quando começa ali 60 côvados, ali mais ou menos 27 metros, era uma estátua bem alta. Ali Nabucodonosor tinha reunido todos ali, todos os povos, chamou todos daquela cidade, né? Era uma cidade politeísta, né? Onde eles adoravam vários deuses, né? E ali chamou a todos. Eu falo, peraí, é o som da música, né? Porque eles vão falando os instrumentos, né? Da cítara, do saltério, e vai falando os instrumentos e toda sorte de música. Vocês vão se prostrar, vocês vão se ajoelhar e vocês vão adorar essa estátua de ouro que o rei Nabucodonosor fez. Havia um decreto naquela época, qual ele mesmo constituiu, que aquele que não se prostrasse diante da estátua morreria. E essa é a palavra que o Espírito Santo trouxe para nós. Na realidade, né? Ananias, Misael e Azarias, que é Sadraque, Mesaque e Abidnego, eles escolheram a morte do que perder a essência, do que perder a identidade que eles tinham com Deus. Deus os conhecia, sabia quem eram aqueles jovens. Aqueles jovens foram colocados em capítulos anteriores diante do Nabucodonosor, do rei, e foi-se achado muita inteligência. Eles eram 10 vezes mais inteligentes do que os que estavam ali. E ali Deus foi constituindo cargos para aqueles moços. Eles vieram de Jerusalém, eles não eram Mesacre, eles não eram Abidnego, eles não eram Sadraque, o nome deles não era esse. Ananias, ele tem aqui, ó. Ananias é: o Senhor é gracioso.

0: significa ordem de Aku, ou servo de Aku, sendo Aku o deus da lua na antiga Babilônia. O nome hebraico original, Anania, significa Deus tem sido gracioso, ou Deus, o Senhor é gracioso. Quando eles chegaram na Babilônia, a primeira coisa que eles quiseram mudar foi o nome, mudar a identidade deles, e depois instituir a eles tantas partes da comida, começando ali que eles resolveram, né, a partir de Daniel ali, se consagrar e não comer a comida contaminada, que as formas e as, algumas coisas que eles faziam não era aquilo que estava em Levíticos, não estava ali na lei do Senhor. Mesaque, que era Misael, significa, Mesaque significa quem é como Aku, uma referência ao deus da lua. Em contraste, o nome hebraico original, Misael, significa quem é como Deus. É uma pergunta, quem é como Deus? E o Abidnego, que é Azarias, significa servo de Nego, uma variação de Nabu, o deus babilônico da sabedoria. O nome hebraico original Azarias significa o Senhor ajudou, ou o Senhor ajuda. Né, eles saíram de Jerusalém com o nome. Quando eles se estabeleceram e na Babilônia, eles tentaram, né, eles colocaram outro nome. E aí, no meio de toda daquela multidão, daquelas nações que foram chamadas povos, ali na Babilônia era povos de todas as nações. No meio de tudo aquilo, né, eles resolveram não se prostrar. Eles resolveram, aquela identidade que eles trouxeram de Jerusalém permaneceu intacta neles. A identidade do jeito que eles trouxeram, mesmo mudando nome, mesmo dando cargos, mesmo ali colocando um decreto de morte diante deles, porque se eles não se ajoelhassem diante daquela estátua, eles morreriam, porque o texto diz que eles foram condenados à morte. O texto mais para frente, onde nós vamos ler daqui a pouco, diz que esses três homens, né, Sadraque, Mesaque, Abidnego, Ananias, Misael e Azarias, eles foram condenados à morte. Mas diante de um decreto de morte, eles não negaram a sua essência. Eles disseram ao rei: olha, nós não vamos nos prostrar diante dessa estátua. Nós adoramos somente a um Deus. Aleluia. Ao Deus único. Então, diante da morte, eles resolveram não perder a sua essência. Diante da morte, eles resolveram a ser ali aquilo que eles eram em Jerusalém. Adoradores do Senhor, cumpridor da palavra e obediente à lei do Senhor. Então, mesmo sendo levado de uma terra, né, para uma terra estranha, mudado o seu nome, né, feito algumas coisas, colocado ele diante de frente com a morte, né, ali os três permaneceram em pé.
1: Na essência, né? Na essência de Deus, né?
0: Na identidade, eles não deixaram que nada tirasse a identidade deles para com Deus, nem a morte. Porque eles não tinham a certeza do que Deus poderia fazer ou não. Mas se eles tivessem que morrer por conta de não se prostrar, eles morreriam. Eles morreriam. É sobre isso que o Espírito Santo quer falar conosco hoje. Porque nós perdemos a nossa identidade a todo tempo. O mundo simboliza aqui Babilônia, quando começa a tocar o som da harpa, o som do pífaro, de tudo isso é o mundo, quando ele não quer nos fazer nos prostrar e nos ajoelhar diante daquilo que não agrada a Deus. Olha a profundidade do que o Espírito Santo está trazendo para nós, levando nós, pegando toda essa passagem de Daniel e trazendo para a igreja dos dias de hoje. Uma igreja oprimida, muitas vezes uma igreja fraca, que se acha fraca, né? Uma igreja muitas vezes, né, a palavra diz que alguns eram mornos também, estão mornos. Olha só a profundidade do Espírito trazendo isso para nós. Que a Babilônia, ela ali simboliza o mundo. E muitas vezes situações colocam diante de nós para nós nos prostrarmos e deixarmos que nossa essência se proste, que a nossa adoração se proste, que nós percamos a nossa identidade. E é isso que o Espírito Santo quer de nós, que nós não percamos a nossa identidade para com Deus. Nós temos uma identidade, nós somos imitadores de Cristo, nós somos cristãos, nós somos filhos.

0: de Deus. A gente não pode perder essa identidade de filhos de Deus, né? De filhos de Deus, por conta dessa opressão, por conta de decretos, por conta de querer agradar pessoas, por conta de querer desagradar pessoas.
1: Eles arrumavam, né, um monte de artimanhas, né, para pegar quem era servo de Deus, né, para poder jogar na fogueira, para poder sacrificar e algo mais, né, humilhar, né. Queriam que eles se humilhassem ao rei, né? Mas eles não, eles bateram o pé, ficaram firmes até o fim.
0: Eles não perderam a sua essência diante da morte. Diante da morte é o extremo do que você está. Lembra quando Jesus disse, aquele que quer ganhar a sua vida perderá?
1: Oh, glória.
0: Foi isso que ele disse para nós. Jesus disse com a sua própria boca. Ele disse com a sua voz, aquele que quer ganhar, ele vai perder a vida dele.
1: É verdade.
0: Ele disse isso. E esses homens, eles estavam diante da morte. Muitas vezes, né, nós, igrejas de hoje, meu Deus, nossa, não, eu vou me prostrar ali, que é melhor eu me prostrar do que eu passar vergonha. É melhor eu ceder a esse falso Deus antes que alguém aponte o dedo para mim e fale, ó, só essa daqui que não cedeu, só esse daqui que não cedeu, ó. Aquele, né, eles falaram assim, peraí, ó rei, tá vendo aqueles três ali? Você imagina a cena, todo mundo prostrado. Todos prostrados, todos que estavam ali se prostraram, todos,
1: todos,
0: os sacerdotes, todos ali prostrados na hora da música, todos. Aí no meio de todos aqueles tinha três em pé, que dava pra, não dava nem para disfarçar, irmãos, não dava para esconder no meio da multidão, não, porque você imagina, eles ficaram de pé e os outros ajoelhados, dava para ver de longe, podia ser longe, podia estar a 20 metros, 30 metros, 40 metros, 100 metros, não importa, ia dar para ver, né? Mas eles quiseram, né? Eles escolheram a não perder a identidade deles.
1: Aleluia.
0: Eles vieram com uma identidade de Jerusalém. E eles manteram aquela identidade dentro da Babilônia. Eles foram mudados de nome, porque os nomes deles foram mudados para que a identidade deles pudesse ser trocada. Nomes ali que era levado aos deuses, dois, o deus da lua e o outro Nabu, que era deus da sabedoria ali. Olha só, mas nem assim. Pode ter mudado o nome, pode ter mudado as coisas, mas ele pode estar diante da morte, mas eles escolheram não perder a sua essência com
1: pode
0: Deus.
1: Pode perder um braço, pode perder uma perna, um olho, mas a essência de Deus fica em você, fica em mim, fica em nós. E nós somos diferenciados. Onde nós estamos, algo tem que acontecer de bom. Algo tem que ficar bom, né? Porque o crente transformado, aonde ele chega, ele é notado, ele é destaque. Por quê? Porque ele é diferente. Porque ele segue um Deus vivo. Oh, glória.
0: Aleluias. E é isso que o Espírito Santo faz com nós. Ele nos fortalece e nos transforma. Como que ele nos fortalece? Diante disso, eles escolheram ir morrer do que se perder. Eles escolheram a morte. Ele falou assim, eu prefiro a morte do que me prostrar. Eu falando com minhas palavras, né? Que é o que está ali no texto, em outras, mas eu prefiro a morte do que me prostrar a algo ou alguém ou qualquer outra coisa que não seja meu Senhor. E muitas vezes a gente troca Deus por tanta coisa, irmãos. Esses homens, eles estavam diante da morte. Né? Eles iam perder a sua vida. Não era só eles iam perder a sua vida, eles tinham vida boa no palácio, eles viviam em palácios.
1: Boa bebida.
0: Isso, eles governavam províncias. Eles tinham ali todo o carisma do rei. Né? Eles estavam lá como cativos, mas ali como Deus escolheu, eles colocaram ali, colocaram eles em destaque. Eles eram 10 vezes mais. Nabucodonosor ali elogiava e admirava a inteligência deles e tantas outras coisas neles. A roupa era muito boa, a comida era muito boa, tudo para eles era muito bom ali na Babilônia. tudo era muito bom. Tudo era muito bom. Mesmo eles cativos. O que era ruim é porque eles eram um povo cativo. Mas falando de providência, falando de provisão, falando em dinheiro, falando em comida, falando de sustento, falando de casa, né? Tudo isso não lhe faltava para eles. Mas um dia eles tiveram um teste. E diante daquele teste lá, ó, Nabucodonosor falou assim: peraí, quem não se ajoelhar morre. Eles falaram assim: mas a gente não vai se ajoelhar. A gente não quer se ajoelhar diante de nada, porque eles preferiam a morte do que perder essa identidade, do que perder essa essência. Porque muitos de nós, no tempo de hoje, nós perdemos, nós nos ajoelhamos por tão pouca coisa.
1: Muito pouco, né? Se vendem, por muito pouco, vai ali, vai aqui, faz coisa que sai da lei, né? Sai da lei de Jesus, né? De Deus, né? E naquela época ainda, né? Eles tinham tudo de bom. Eles eram os homens mais bem tratados ali, na Babilônia ali. Mas, de maneira alguma, eles se renderam, né? Àquele rei. Eles até permaneceram ali, mas não se humilharam a ele. E assim, e na verdade eles engrandeceram mais ainda a Deus, né?
0: Na continuação do texto de Daniel 3, né, o diácono Hildo leu do 1 ao 12, ele vai ler do 13 em diante, e nós vamos observar, ouvir, o Espírito Santo vai falar conosco através da palavra dele, aquilo que aconteceu, né? Para não ficar só naquilo que nós vamos falar, você vai testificar na palavra do Senhor que esses homens, eles não se prostraram.
1: E diz assim: então Nabucodonosor, com ira e furor, mandou chamar Sadraque, Mesaque e Abednego, de sorte que estes homens foram levados à presença do rei. Disse-lhes Nabucodonosor: é de propósito, ó Sadraque, Mesaque e Abednego, que vós não servis a meus deuses e nem adorareis a estátua de ouro que levantei? Agora, quando ouvirdes o som da trombeta, do pífaro, da citara, da harpa, do saltério, da gaita, dos soles e de toda a sorte de música, estejais prontos para vos prostrardes e adorardes a estátua que fiz, pois isso será melhor para vós. Mas se não a adorardes, sereis lançados na mesma hora na fornalha de fogo ardente. E quem é o Deus de vós? Quem é o Deus de vós que vos poderá livrar das minhas mãos? Responderam Sadraque, Mesaque e Abednego ao rei: Nabucodonosor, não necessitamos de te responder sobre este negócio. Se formos lançados na fornalha de fogo ardente, o nosso Deus, a quem nós servimos, pode livrar-nos dela, e ele nos livrará da tua mão, ó rei. Senão fica sabendo, ó rei, que não serviremos os teus deuses, nem adoraremos a estátua de ouro que levantaste. Então Nabucodonosor se encheu de furor e se mudou o aspecto do seu rosto contra Sadraque, Mesaque e Abednego. Ordenou-o que a fornalha se aquecesse 7 vezes, mais do que se costumava. E ordenou aos homens mais fortes que estavam no seu exército que amarrassem Sadraque, Mesaque e Abednego, para os lançarem na fornalha de fogo ardente. Então esses homens foram amarrados com seus mantos, suas túnicas, seus turbantes e suas vestes, e foram lançados na fornalha de fogo ardente, porque a palavra do rei era urgente e a fornalha estava de sobremaneira quente. A chama do fogo matou os homens que levaram Sadraque, Mesaque e Abednego. Estes 3 homens, Sadraque, Mesaque e Abednego, caíram amarrados dentro da fornalha de fogo ardente. Então o rei Nabucodonosor espantou-se, levantou-se depressa e disse aos seus conselheiros: não lançamos nós três homens atados dentro do fogo? E respondeu ao rei: é verdade, ó rei, disse ele, eu porém vejo quatro homens soltos que andam passeando dentro do fogo, sem nenhum dano, e aspecto do quarto é semelhante ao brilho ardente de deuses. Então se achegou Nabucodonosor à porta da fornalha de fogo ardente e disse: Sadacre, Mesacre, Abednego, servos do Deus Altíssimo, sai e vinde então. Sadacre, Mesacre, Abednego saíram do meio do fogo. Ajuntaram-se aos satrapas, os prefeitos, governadores e conselheiros do rei, contemplando estes homens, e viram que o fogo não tinha tido poder algum sobre os seus corpos, e nem um só cabelo da sua cabeça se tinha queimado, nem os seus mantos se mudaram, nem havia cheiro de fogo neles. Então Nabucodonosor disse: bendito seja o Deus de Sadraque, Mesaque e Abednego, que enviou o seu anjo e livrou os seus servos que confiaram nele, pois não quiseram cumprir a palavra do rei, preferindo entregar os seus corpos e a servirem e adorarem a qualquer outro Deus, senão ao seu Deus. Palavra do Senhor Jesus. Palavra de Deus.
0: Olha o que Nabucodonosor disse. Ele disse que, olha só. Então Nabucodonosor disse: bendito seja o Deus de Sadraque, Mesaque e Abednego, que enviou o seu anjo e livrou os seus servos que confiaram nele, pois não quiseram cumprir a palavra do rei, preferindo entregar os seus corpos a servirem ou do que servirem, né? Esse A pode ser do que servirem e adorarem a qualquer outro Deus, senão ao seu Deus. Eles se manteram ali com a sua identidade intacta. E teve o quê? Teve resposta do céu. Teve resposta do céu com Aleluia. Propósito ali do nome do Senhor ser Glória glorificado diante do rei e diante dos povos que estavam ali. Diante de todos que estavam ali, enquanto eles estavam ali se prostrando para outros deuses, Deus manifestou a sua glória no meio de Mesaque, Sadraque e Abednego. Mas manifestou por quê? Porque eles eram bonitinhos? Porque eles eram legalzinhos? Não. Porque eles manteram a sua identidade intacta.
1: A integridade, o respeito. Eles seguiam a lei de Deus. Eles estavam presentes na lei do Senhor Deus, né? Então, aquele livramento foi para provar que o Deus dele era poderoso, que o Deus dele livra ele de qualquer coisa. Se livrou de uma fornalha 7 vezes aquecida, livra eles de qualquer coisa, meu irmão. Deus é muito poderoso. Deus, ele não comanda o céu, ele comanda os céus, né? Ele comanda tudo. Ele está diante de tudo. Tudo ele sabe. O Senhor, ele sabe, conhece de engenharia. Ele é o melhor da medicina. Ele é o melhor motorista. Ele é o melhor pai. Ele é o melhor filho. Ele é o melhor companheiro. Ele é tudo, meu irmão.
0: Aleluias. É isso que o Espírito Santo quer falar para nós hoje. Nem diante da morte. Diante da morte. Diante da morte, esses homens negaram ao Senhor. E olha que eles preferiram, Nabucodonosor disse, eles preferiram entregar os seus corpos do que adorarem aos outros deuses.
1: Eita Deus.
0: Né? E é isso que o Espírito Santo quer trazer para nós. Para nós não perdermos e não deixarmos de lado e muito menos trocar essa identidade que nós temos de filhos de Deus por nada. Por nada, por nada, por nada. Não deixe o mundo, a Babilônia, colocar decretos aí e você

0: cuidado. É um alerta para nós, Igreja do Senhor, alguns lugares onde a palavra podia ser falada, a perseguição chegou novamente. Esses dias eu estava ouvindo, não tem um tempinho já, uma pessoa que eu, né, que eu sigo ela, e ela falou assim, olha, nos Estados Unidos, que é um país, né, de mais liberdade, país de liberdade, a pessoa estava com uma palavra, uma camisa, né, Jesus salva. Ela teve que tirar no aeroporto, né, porque ali diz que estava ofendendo as outras religiões nos Estados Unidos. Então, ou seja, eu tiro no embarca. Entendeu? O tiro não embarca. E isso tem chegado em muitos lugares, né? Alguns lugares com um pouco mais sutil, mais crescendo, né? E outros lugares crescendo a passos largos, né? E muita coisa acontecendo. Cada dia que você dorme, cada dia que você acorda, a volta de Cristo está mais perto. Quando nós dormimos, nós olhamos para o relógio e vimos que já se passaram 3 horas. Está mais perto. Nós vimos que se passaram mais 3 horas, está mais perto. Nós vimos que se passaram 8 horas. Nós dormimos e acordamos no outro dia. A volta está mais perto. A palavra do Senhor vai se cumprir, independente eu ou você ou qualquer outra pessoa, e falar, eu não acredito no que está escrito aí. Tudo bem, você não vai acreditar, mas não vai impedir do acontecer dessa palavra. O acontecer dessa palavra, ela não depende de ou eu ou você acreditar. Ela vai acontecer porque foi o próprio Deus que disse que aconteceria. Quando a gente olha para o mundo, quando a gente olha para as coisas com detalhes, nós vemos tudo aquilo que se fala na palavra do Senhor se cumprindo e se cumpriu. Não só se cumprindo e também já se cumpriu. Então é tempo da igreja não deixar essa identidade dela morrer, essa identidade se prostrar por nada, nem diante da morte. Sabe aquele, eu vou diante da morte, eu prefiro ser fiel? Então, diante da morte, Jesus disse, ah, mas peraí, eu vou morrer, se for necessário. Né? Se for necessário, vai ser. Olha, está vindo um tempo de Deus levantar. O Senhor Jesus vai levantar muito mártires, porque as perseguições, elas estão sendo cada vez mais cruéis. Enquanto nós estamos aqui, né? Nós estamos aqui no conforto de uma rádio, nós viemos aqui, mas outros lugares, nós estamos aqui falando do Senhor aqui. Tem uma lei que fala, né, aqui no Brasil, que nós podemos falar da nossa religião, né? Fala de religião, nós sabemos que é evangelho, de boas novas, mas trata como religião. Então essa lei trata como religião, então nós podemos falar. Mas outros lugares, tem pessoas agora, dias e dias e dias sem comer.
1: Sendo e ele preso, jogado numa
0: espancado prisão. E fala, nega Jesus. Está fazendo igual Nabucodonosor fez, ó.
1: Sendo mutilado. Outros morrendo, sendo enterrado vivo, né? Outros queimados na fogueira.
0: Colocado dentro de container no deserto. Coloca aquele monte de cristão, filho de Deus, dentro dos containers do deserto. E as pessoas vão ali naquele calor de 40, 50, 60 graus durante o dia. Aquele frio terrível durante a madrugada. Nega, porque ali não. E sabe o que eles fazem? Eles oferecem aquelas pessoas como sacrifício.
1: Tem pessoas que uma folha da Bíblia, meu irmão, para eles é muito valioso.
0: É um tesouro.
1: Eles guardam de uma maneira que você não tem noção. E nós temos aqui a liberdade, a Bíblia inteira, de Gênesis a Apocalipse, para poder usar e abusar da lei de Jesus, de Deus, né? O Filho de Deus, Jesus. E muitas vezes ela fica ali em cima do móvel, empoeirada, e nós nem, né, damos valor para isso. Mas saiba para você que nesse momento tem gente morrendo só porque ter lido um versículo só da Bíblia. Ou apenas por citar o nome Deus, Jesus. Entendeu? Tem outros países aí que se você falar em nome de Jesus, na hora você é apedrejado, você morre.
0: 1 Pedro 1, 13. Portanto,

0: estando com a mente preparada, sede sóbrios e esperai inteiramente na graça que se vos oferece na revelação de Cristo Jesus. Como filhos obedientes, não vos conformei com as concupiscências ou desejos, né, que antes tinhas na vossa ignorância, ou seja, no tempo que você não tinha Cristo. Que você, ignorância, por quê? Porque você não conhecia a verdade. Antes, porém, como é santo aquele que vos chamou, sede vós também santos em todo o vosso procedimento. Pois está escrito, sejam santos, porque eu sou santo.
1: Amém.
0: Ora, se invocais por Pai aquele que, sem acepção de pessoas, julga segundo a obra de cada um, andai em temor durante o tempo da vossa peregrinação, sabendo que não foi com coisas perecíveis, como prata e ouro, ou ouro, que vocês foram resgatados da vossa vã maneira de viver, a qual por tradição recebestes os vossos pais, mas com o precioso sangue de Cristo, como de um cordeiro sem defeito e sem mancha, o qual, na verdade, foi conhecido ainda antes da fundação do mundo, mas manifesto nesses últimos tempos por amor de vós. Que por ele credes em Deus, que o ressuscitou dentre os mortos e lhe deu glória, para que a vossa fé e esperança estivessem em Deus, tendo purificado a vossa vida na obediência à verdade, que leva ao amor fraternal, não fingindo, amai-vos ardentemente uns aos outros de coração, tendo sido regenerados, não de semente corruptível, mas de incorruptível, pela palavra de Deus, a qual vive e é permanente. Pois toda a carne é como a erva, e toda a glória do homem como a flor da erva. Seca, e a erva cai, e a sua flor cai. Mas a palavra do Senhor permanece para sempre. E essa é a palavra que lhe foi pregada. Pedro, ele fala assim: olha, sejam santos. Vocês agora são regenerados, não vivem conforme a sua ignorância do passado, quando vocês não conheciam aquilo que estava escrito na palavra do Senhor. Ele disse isso: não perca a sua santidade por nada, não perca a sua obediência por nada, não perca a sua essência, não perca a sua adoração por nada, não perca a obediência, seja filho do Deus Altíssimo e não perca essa identidade por nada. Sadraque, Mesaque e Abidnego, Ananias, Misael e Azarias, eles saíram de, eles foram levados cativos, onde foi mudado até os nomes deles, que eram o Senhor é gracioso, quem é como Deus e o Senhor ajuda, foi como falado ali, os nomes que eles tinham era ali dos deuses daquela terra. Mas mesmo assim, diante de tudo, a identidade deles foi intacta. Eles priorizaram o Senhor. Eles não deixaram que nem o medo da morte, nem o medo pelo rei, nem a vergonha das outras pessoas, nem o apontar de dedo, nada pudesse tirar dele essa identidade com Deus. E que nós, Igreja do Senhor, possamos ter como exemplo Sadraque, Mesaque e Abidnego, Ananias, Misael e Azarias, como exemplo, que nós não possamos perder a nossa identidade. Os discípulos foram assim. Um dia, diante deles, eles enfrentaram a morte. Alguns morreram de cabeça para baixo, crucificados, outros decapitados, né? Mas o que Paulo disse? Morrer para mim é lucro.
1: Amém.
0: Viver é Cristo e morrer é lucro. Nós sabemos que nós temos uma morada. E essa morada não é na terra, porque Jesus disse que ele não é desse reino. O reino dele é celestial.
1: Amém.
0: Nós temos uma morada. Nós temos uma identidade. Nós somos chamados filhos do Deus Altíssimo. Nós somos filhos de Deus através de Cristo Jesus. Então não perca essa identidade por nada. Nem para o mundo, nem para o inimigo da nossa alma. Nem para Mamon, nem para o Deus Ventre. Essa é a palavra que o Espírito Santo trouxe para nós.
1: Aleluia, oh glória a Deus. Que você tenha entendido. Procura essa palavra na Bíblia, né? Daniel 3. dá uma lida boa,
0: uma meditada, lê e medita.
1: Medita para você ver que naquele tempo não se brincava. E hoje continua do mesmo jeito. É que nós moramos num país que é livre. As leis libertam, né? E nós podemos pregar a palavra de Deus. Mas tem país aí, meu irmão, que é complicado. E tem muita gente sofrendo por causa de simplesmente citar a palavra de Deus. Que você tenha entendido, que Deus seja bem presente na sua vida, no seu deitar, no seu levantar e no ir e vir. Amém? Fica com o louvor dessa palavra em nome do Pai, do Filho e do Espírito Santo.

0: Neste momento, vamos unir a nossa fé. Vamos falar com aquele que tem o poder de nos abençoar, porque Ele é Deus. É momento de oração.
1: Pai, nós temos... Oh, glória a Deus, aleluia. Nós temos, meu Pai.
2: Pois é, Deus. Obrigada,
1: esses Jesus. Irmãos como exemplo. Esses irmãos que, né, Mesaque, Abednego e Sadraque foram exemplo, né?
2: Aleluia, Jesus.
1: Eles se entregaram por Deus, honraram a palavra de Deus. Que você venha,
2: aleluia,
1: honrar
2: Jesus,
1: também a palavra de Deus.
2: Em nome de Jesus.
1: Que você saiba que esse Deus, ele existe.
2: Espírito Santo.
1: Que você saiba que Deus, tudo ele pode na sua vida. E assim, que você nunca vire as costas para ele. Que você sempre esteja de pé.
2: Aleluia.
1: E encare ele face a face. Porque esse Deus, ele é tremendo.
2: Aleluia.
1: Ele é maravilhoso. Ele não precisava vir aqui,
2: glória a Deus,
1: mandar o filho dele aqui para fazer milagre.
2: Aleluia.
1: Ele não precisava mandar o filho dele aqui para passar pelo que passou. Mas Cristo quis que tudo isso acontecesse.
2: Aleluia.
1: Para que eu e você pudéssemos hoje falar o nome dele livremente.
2: Aleluia.
1: Dar graças
2: a Deus.
1: Aleluias, por existir um Deus e o Filho dele, um Jesus Cristo, que morreu na cruz por mim e por você, se fez homem por mim e por você.
2: Aleluias, glória a Deus.
1: Jejuou no deserto vários dias, ainda foi tentado, mas resistiu. E hoje está sentado à direita de Deus Pai Todo-Poderoso.
2: Visita Deus a cada casa.
1: E que você saiba
2: em nome de Jesus,
1: que Ele tem falado contigo a todo momento.
2: Em nome de Jesus.
1: Dia a dia, a cada noite, a cada manhã, Ele tem falado. Ele tem te testado.
2: Jesus.
1: Como Nabucodonosor testou aqueles três homens, Jesus tem te testado todos os dias também. Mas Ele é misericordioso. Ele é,
2: aleluia,
1: o Filho de Deus Pai Todo-Poderoso.
2: Pai, graças te damos, Senhor, pela sua palavra, pelo manifestar da sua graça, da sua misericórdia através dela, Senhor. Muito obrigada, Senhor, por esse alerta, pela essa exortação, por despertar, Senhor, em nós, Senhor. Muitas vezes, Senhor Jesus, esse tempo que passa muito rápido, né? Hoje eu conversando lá com uma pessoa ali, né, formada ali, uma médica ali, especialista, Senhor. Ela falou, nossa, nem parece que faz 6 meses que vocês passaram por aqui. Tá passando tão rápido, André, o tempo, e ela nem é cristã, Jesus. Mas tava passando tão rápido, todos nós estamos sentindo esse passar rápido de tempo, Senhor. E obrigado pela sua graça, a sua misericórdia de nos despertar, Senhor. De nos levar para diante da sua palavra, Senhor. Do Senhor trazer a profundidade da sua palavra no dia de hoje, Senhor, falando para nós, Senhor, que o Senhor quer, Senhor Jesus, que nós permanecemos de pé, Senhor. Se que as outras pessoas ao nosso redor, Senhor, se prostrarem, Senhor, não é para nós se prostrarmos ao mundo, não é para nós nos prostrarmos às estátuas, aquilo que de

0: Senhor, então nos fortalece, Espírito Santo, trabalha na nossa mente, no nosso corpo, nossa alma, no nosso coração, em nome de Jesus. Pai, visita cada lar, a cada casa, Senhor. Todos que ouviram essa palavra, Senhor, o Senhor venha falar grandemente, Espírito Santo de Deus, e aquele que tiver o desejo ali, e ali obedecer ali, de estar lendo de novo, meditando na sua palavra, Senhor, que o Senhor possa dar uma medida um pouco maior, Senhor, em nome de Jesus. Pai, obrigada, Senhor, por essa palavra, Jesus. Obrigado por esta rádio, Senhor. Obrigado pelo seu nome ser glorificado, Senhor. Obrigado pela saúde, Senhor, que o Senhor dá para nós estarmos aqui, Senhor. Porque é tempo de inverno, Senhor, e muitos estão doentes, muitos estão ali, talvez até acamados por conta de outra coisa. O Senhor tem cuidado de nós. Traga saúde para os seus filhos, Senhor. Livra eles, Senhor, da influenza, Senhor. Livra da Covid, Senhor, livra, Pai maravilhoso, desses vírus que estão no ar, Senhor, assolando a humanidade, Senhor, em nome de Jesus. Dá saúde para nós, Senhor, fortalece o nosso corpo, Pai, em nome de Jesus, Senhor. Pai, visita cada casa, cada lar, cada um que está conosco, seja pela rádio, Senhor, seja pelo Facebook, Senhor, seja também ali, Senhor Jesus, por algum meio dos aplicativos da internet, Senhor, abençoa, livra de todo mal, Senhor, e alcança esses lares, Senhor, para a sua glória, em nome de Jesus, Senhor Jesus. Amém, Senhor Jesus. Amém, Senhor.
1: Glória a Deus. Aleluia.
0: Quero apresentar ao Senhor também a Viviane Pereira, sua casa, sua família, em nome de Jesus. Ela sempre está conosco aqui, a senhora Ivani de Santo André, a Carmelita Torres, que sempre está conosco também, as pessoas que estão nos assistindo também, não compartilhou, não se manifestou com o nome. Que o Senhor possa abençoar a sua casa, que o Senhor possa abençoar a sua família. Você que verá essa mensagem poderosa depois de novo, é a palavra do Senhor. Você pode estar lendo ali Daniel e testificar aquilo que o Espírito Santo quer falar com você. Deus abençoe a sua casa, Deus abençoe a sua família, em nome de Jesus.
1: Plenitude da bênção de Deus, onde nós te amamos em Cristo Jesus. Nós estamos localizados ali na rua Alferes Bonilha, número 260, ali bem próximo, mas bem próximo mesmo ao hipermercado Bem Barato, bem próximo à Associação de Funcionários Públicos de São Bernardo do Campo. Cultos, meus irmãos, todas as terças e quinta-feira, somente um culto presencial, às 9 horas da manhã.
2: Aleluia.
1: Às quartas e sextas-feiras, 3 cultos presenciais, às 9 horas da manhã, às 15 horas da tarde, às 19h30.
2: Aleluia.
1: Aos sábados, limpeza do templo, círculo de oração, evangelismo e ensaios gerais. Aos domingos, começa cedo, meus irmãos. Às 15 para as 8, escola dominical. Às 9 horas, primeiro culto presencial. E findando o domingo, segundo culto, às 18 horas da noite, findando o domingo. Mas todo domingo mesmo, às 15 horas da tarde, tem um culto ali através da IEC, Plenitude da Bênção de Deus, através de uma live, através da internet ali, para você, para sua família ali, durante o almoço ali, a macarronada, a feijoada, até mesmo o churrasco ali, para você e para toda a sua família. Então, meu irmão, não perca tempo. A palavra de manhã, a palavra à tarde, a palavra à noite. Então, não deixe de cultuar esse Deus que é tão presente na sua vida e na minha vida. Glória a Deus.
0: Aleluias. Glória a Deus, louvado seja o nome de Jesus. Nós estamos no término já do programa. Olha como passou rápido, gente. Passa muito rápido esse tempo, né? Nós chegamos aqui, parece que meia hora passa em 5 minutos, né? E tá assim. Deixe que esse tempo desenfreado, né, como o Espírito Santo falou, outras coisas que te

0: eles não se prostraram aos outros deuses. O próprio Nabucodonosor, ele falou isso. Então, que nós possamos não perder nunca, nunca, nunca a nossa essência, nem a nossa adoração e nem a nossa identidade. Nós somos filhos do Deus Altíssimo através do sangue precioso de Cristo Jesus.
1: E saiba que Ele é grande, Ele te perdoa, Ele é misericordioso. Aí Ele passa, Ele zera tudo. Aquilo que ficou até hoje fica para trás. E a partir de hoje você se torna uma nova pessoa, né? Uma nova pessoa, começa do zero. Aí é só seguir Jesus e ir para a glória, meu irmão. Amém? Oh, glória a Deus. É, meus irmãos, esses dias aí nós estávamos falando em Natal, aí veio o Natal, depois falamos em Ano Novo, veio o Ano Novo, veio outras festas aí que nem convém falar, mas veio. Teve uma Copa do Mundo aí, né, de futebol, que tá para se acabar aí por esses dias aí.
0: Já é quase agosto.
1: Domingo agora acaba. Então, que você saiba que já passou janeiro, fevereiro, março, abril, maio, junho. E julho tá indo embora. Não perca tempo, meu irmão. Ainda há tempo de você achar uma porta aberta para dar um glória a Deus, um aleluias. Orar esse Deus tão maravilhoso que é, se humilhar somente a Ele, engrandecer o nome dEle, e Ele tudo pode fazer por você.
0: Aleluia.
1: E você saiba que o trem passa, a hora passa, o avião passa, até a uva passa, mas a palavra do Senhor Jesus permanece para todo sempre, até a eternidade. Por isso venha, mas venha mesmo. Venha para a plenitude da bênção de Deus, porque aqui, na plenitude da bênção de Deus, Laerte, quem brilha e reina é somente Ele, o Senhor Jesus. Oh, glória! Brilha, Jesus! Brilha, Jesus! Brilha em São Bernardo do Campo, brilha no grande ABCD, brilha, meu Pai, o Senhor Jesus, na grande São Paulo, capital, São Paulo interior, brilha nessa nação chamada Brasil, brilha, Jesus, na minha vida, na vida do meu irmão. Oh, glória a Deus, brilha nessa família linda que Deus te deu, em nome do Pai, do Filho e do Espírito Santo. Amém. Glória a Deus.
0: Deus abençoe a sua casa.

0: Deus te abençoe. Tenha uma ótima noite.
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0: esquece. 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

0: A rainha,
1: Marília Mendonça.
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0: abraço, que honra!
1: Obrigada.
2: Para de postar as coisas pra me convencer que você tá bem, viu?

0: Obrigado, gente. Incrível. Obrigado,
1: meu parceiro.
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5: 10 horas e 36 minutos.

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1: 11 horas e 37 minutos.

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0: 13h20.
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Pai nosso que estais no céu, santificado seja o vosso nome. Venha a nós o vosso reino. Seja feita a vossa vontade, assim na terra como no céu. O pão nosso de cada dia nos dai hoje. Perdoai as nossas ofensas, assim como nós perdoamos a quem nos tem ofendido. E não nos deixeis cair em tentação, mas livrai-nos do mal.

Senhora Aparecida, eu renovo neste momento a minha consagração. Eu vos consagro os meus trabalhos, sofrimentos e alegrias, o meu corpo, a minha alma e toda a minha vida. Eu vos consagro a minha família. Ó Senhora Aparecida, livrai-nos de todo o mal, das doenças e do pecado. Abençoai as nossas famílias, nossos doentes, nossos velhinhos e as crianças. Abençoai a Santa Igreja. Abençoai a nossa paróquia e o nosso vigário. Ó Senhora Aparecida, lembrai-vos que sois a padroeira poderosa de nossa pátria. Ó Senhora Aparecida, bendito e sagrado coração, abençoai a nossa nação. E pedimos de novo, olhai o nosso povo.

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3: Em São Bernardo do Campo, agora são 6 horas 5 minutos. 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Hoje é quarta-feira, dia 15 de julho de 2026, programa A Hora do Esporte no ar. E nós já sabemos quais são os finalistas da Copa do Mundo 2026. Ontem, a Espanha venceu a França por 2-0, garantiu a sua vaga, e agora há pouquinho terminou neste momento o jogo, né? A Argentina de virada venceu a Inglaterra por 2-1 e vai tentar defender o seu título no domingo. Estamos com casa cheia aqui nos estúdios da Rádio Paraty FM. Eu sou Álvaro Gomes, aqui à minha esquerda temos Iago Goltardo. Tudo bem, Iago?
4: Boa noite, boa tarde, audiência, boa tarde, Álvaro, Felipe, Tonhão, meus companheiros aqui. Eu queria aqui destacar, que eu acabei de falar quando eu cheguei aqui, que eu consegui cravar a final na segunda-feira. Eu disse que a Espanha passaria pela França e eu também disse que a Inglaterra não suportaria o tal do Lionel Messi. O que joga esse ET de Varginha, que é o Messi, é uma coisa que tem que ser estudado. E aí, meus amigos, eu fiz o questionamento aqui fora do ar, eu queria esse debate no programa. Qual foi a maior pipocada? A da França ou a da Inglaterra? Fica aí o questionamento.
3: Daqui a pouco a gente vai falar sobre isso. Alguns dos jogadores que vinham fazendo grande Copa do Mundo não performaram como o esperado nas semifinais. A gente vai falar sobre esses dois jogos já já. À minha direita temos Felipe Diogo, o homem do ponto de vista. Tudo bem, Felipe?
5: Tudo bem, Álvaro. Muito boa noite. Boa noite, Antônio Eustáquio, Iago e amigos da Rádio Paraty FM. Bom, os meus destaques aí para os jogos aí, né, também. A Argentina, hoje uma bela partida, o Leonel mais uma vez se destacando. Ontem, o jogo entre Espanha e França também, né, um belo jogo por parte da Espanha. E em meio às finais aí da Copa, os destaques aí para as finais da Copa, que vão acontecer domingo, o nosso Campeonato Brasileiro, né? Amanhã, inclusive, teremos partidas, entre elas aí o jogo do Santos contra o Botafogo.
3: Pois é, a gente vai dar um destaquezinho aqui pro Campeonato Brasileiro, que volta a partir de

0: amanhã já com algumas das partidas dessa rodada, mas é claro, nosso foco total vai ser em Copa do Mundo. Fechando o nosso time aqui nos estúdios, no centro da bancada, ele, o nosso camisa 10, Antônio Eustáquio, o nosso Tonhão. Tudo bem, Tonhão?
1: Tudo bem, Álvaro. Boa noite a você, ao Iago, Felipe Diogo. Hoje nós não temos o Boni, pelo jeito. E nosso amigo aqui, nós temos um vidente aqui agora, no estúdio. É vidente ou um profundo conhecedor do futebol? Eu acho que os dois, né? Ele é muito competente. Meu amigo aqui da bancada, que a gente discute bastante, eu gosto de um programa com discussão, tá? E opiniões, variações de opiniões, eu acho um programa muito legal. Mas tá aí, o Iago acertou, eu não esperava que a França fosse perder da Espanha, né? Passou aí para a final e agora estamos vendo aí os Los Manos, né?
2: Los Hermanos.
1: É, Los Hermanos, que passou aí para a final também, uma virada, né? Então vamos estar debatendo aqui esses dois assuntos e mais alguns aí do ligado ao futebol, outras modalidades esportivas também. Muito boa noite.
0: Bom, agora são 6h10, pois não, Iago?
2: Eu queria destacar aqui, Álvaro, eu vi uma matéria do Sport Center hoje, do Paulo Cobos, falando sobre o Corinthians, e eu queria destacar aqui essa matéria que eu vi hoje, que eu achei que foi uma análise muito legal, né, que o Corinthians bateu mais um transfer ban, então não pode registrar atletas, só que mesmo assim o Corinthians ofereceu 100 milhões de reais por 2 anos de contrato pro Arthur, aquele mesmo do Grêmio, lembra? Tá no Grêmio ainda. E o Corinthians ofereceu 100 milhões de reais para um atleta que tá no Grêmio e não paga funcionário do clube. O cara ganha 5, 6 pau, tá sem receber salário e os caras oferecem 100 milhões.
1: E o salário?
2: Não, 100 milhões por 2 anos, né? O contrato.
1: Por 2 anos,
2: por
1: 2 anos.
2: Cheio. Então, 50 milhões por ano para um jogador. Aí um cara que ganha 5, 6 mil, um roupeiro, sabe? Um cara assim, não recebe salário. Isso aí é um tapa na cara do futebol brasileiro, sabe? Eu acho que...
1: Por isso que o time não vai para frente, Iago. Porque...
2: beira o ridículo isso aí.
1: Diferenciação de salário com muita distância um do outro, eu acho que isso aí gera uma política negativa dentro do clube. Em todos os aspectos. Então, por isso que o Corinthians está nessa draga e vai continuar. Precisa colocar dirigentes sérios para dirigir esse clube, que é o maior do Brasil.
2: E sabe qual que é uma decepção que eu tenho? Que eu tive no Corinthians foi com o Marcelo Paz, cara. O Marcelo Paz fez um trabalho assim no Fortaleza absurdo. E eu sempre achei que ele faria um ótimo trabalho no Corinthians, entendeu? E ele, pelo contrário, cara, ele tá assim, sabe, não entendo, de verdade, não entendo.
1: Como é que vocês encaram, por exemplo, você, Iago, que tá sempre ligado no futebol, você acha que dirigente tem que ser torcedor do clube, ou quem trabalha na alta cúpula do clube tem que ter o clube no coração, tem que ser torcedor? Você pode trazer profissional de fora?
2: Eu acho que tem que ser profissional. A Leila é vascaína, não tem nada a ver com o Palmeiras. A Leila é vascaína.
1: Não, mas aqui em São Paulo ela deve ter o time dela, né?
2: Não, não tem, ela é vascaína. É. A Leila é carioca, pô. A Leila é carioca. Ela é carioca. É, o marido da Leila, que é o Lamarck, é palmeirense, tá? Mas, cara, pra mim o cara pode ser torcedor do clube, ele tem que ser competente. Ele tem que ser competente. Eu acho que...
1: Você não acha que em algum momento pode puxar pra trás, né?
2: Não, eu acho que o cara tem que ser competente, cara. Porque, assim, se você vê os clubes que tem dono, o dono do Chelsea não torce pro Chelsea. O dono do Chelsea é americano, não sabia nem que existia o Chelsea. E o Chelsea é uma máquina de fazer dinheiro. O dono do vai, o único clube, assim, que não tem dono é grande é o Bayern de Munique. Mas todos os clubes têm dono, é o Real Madrid também. Mas, assim, eu acho que o cara tem que ser competente e honesto. É, só pra trazer aspas aqui ao Paulo Cobos, o Álvaro. Ele disse o seguinte, ó: o balancete financeiro publicado durante o Mundial aponta um déficit de 168 milhões nos 4 primeiros meses do ano. Um aumento de 130% na dívida esse ano do Corinthians. Com a dívida de 2,7 que já vai bater 3.
1: Oi, Iago. Quer dizer que o Paulo Nobre pode ser presidente do Corinthians?
2: Cara, ele pode comprar. O Paulo Nobre tem dinheiro pra comprar o Corinthians. Ele tem dinheiro pra comprar.
1: Pra mim foi o melhor presidente que o Palmeiras já teve.
2: Ele foi o melhor mesmo. Foi que o Palmeiras tá assim, acho, por causa dele. Mas era só essa aspas aí que eu queria trazer aqui, ó.

0: porque, cara, é um escárnio, né, cara? Não chega a ser um negócio revoltante você ver um negócio desse? Porque, pô, tem um pai de família, algum roupeiro, o cara ganha, sei lá, 6, 7 mil reais por mês. E aí você vai oferecer, e já tá com contrato pra renovar com o Depay, e sabe? É, pra mim isso aí é um escárnio, é uma vergonha. Eu, se eu sou funcionário do clube, eu não vou mais trabalhar. Eu não vou mais.
1: Pois não, Felipe?
2: É, uma situação complicada, realmente. Agora, eu acho que tenho a impressão que esse o rapaz aí que tá treinando diretor hoje, o Marcelo Passos, tem a impressão que ele sentiu dirigir o Fortaleza e quando veio dirigiu o Corinthians, né? Diz que ele sentiu a bronca. E assim, o único talvez também que não deu certo, também que veio e não, embora não fosse, é aquele que era do Botafogo lá, o John Dexter também não tinha nada a ver, chegou aqui e afundou o Botafogo time.
3: Eu posso dirigir o Corinthians, né, Felipe? Eu não tenho...
2: Futebol,
3: eu torço pro bom futebol, não tem
0: mas time. Mas o Textor já teve retorno esportivo, né, cara? O Textor conseguiu. Ele conseguiu aí um Libertadores, um brasileiro, uma coisa que o Botafogo não tinha. O Botafogo não era campeão brasileiro desde 95. Ok, o clube tá endividado, vai ter que ser vendido de novo e tal. Mas teve um retorno esportivo.
3: Agora o momentâneo, assim, né?
0: O Corinthians, se você pegar. O Corinthians não ganha um título importante desde de 2000 e. É, ganhou a Copa do Brasil agora, né? Mas até então era 2017 o Campeonato Brasileiro, tinha ganhado com o Cariri. Então, acho difícil.
1: É, o momento do Corinthians é aquela coisa, é um time que deve demais e acredita que para parar de dever precisa de títulos, e para conquistar títulos precisa gastar. Então fica nessa roda que nunca acaba.
0: Quem quase faliu assim foi o Cruzeiro, porque o Cruzeiro usou esse doping financeiro em 2017 e 2018, que foi bicampeão de Copa do Brasil, com aquele time super caro, que você tinha Thiago Neves, tinha aquele um time caro do Mano Menezes, e aí viu-se que na prática não foi isso. Aí o Cruzeiro caiu em 19, foi praticamente a falência e ficou 3 anos na Série B. O Corinthians só não caiu ainda porque, assim, o Corinthians tem uma torcida muito grande, tem dinheiro de televisão, que é muito maior do que o Cruzeiro. Mas se o Corinthians fosse, por exemplo, gente, pelo amor de Deus, não estou desrespeitando ninguém aqui, mas se fosse o Guarani, tinha acabado já o clube.
3: Mas o Cruzeiro é um castelo de areia, né? Se o Pedrinho sair de lá, desmorona tudo.
0: Mas o Pedrinho é dono do clube e ele é cruzeirense. E o cara é bilionário. O cara tem dinheiro demais. É muito dinheiro. Entendeu?
1: Ó, 6:16, a gente vai voltar a falar muito dos times aqui de São Paulo, principalmente a partir da semana que vem, né? Quando o Campeonato Brasileiro voltar de vez, é bom lembrar, a gente tem rodada que começa amanhã, mas amanhã são apenas 2 jogos, na sexta mais 2 e depois só na terça-feira. Só pra trazer, né? Amanhã a gente tem Botafogo e Santos, Vitória e Vasco. Na sexta-feira, Mirassol e Grêmio, Fluminense e Red Bull Bragantino. E aí o resto da rodada só na terça-feira. A gente vai falar um pouco sobre esses jogos no programa de sexta, né? Mas queria começar aqui a nossa discussão sobre as semifinais da Copa do Mundo e começar de forma invertida, né? Vamos falar primeiro do jogo que acabou agora há pouco, vitória da Argentina 2-1 em cima da seleção inglesa. Felipe Diogo, a Inglaterra abriu o placar e depois o técnico Thomas Tuchel decidiu recuar o time para tentar segurar o resultado. O Scaloni botou o time todo para frente, fizeram trocas ali colocando atacantes, mais ou menos como foi no jogo contra a Suíça. A diferença é que a Suíça tinha 10 jogadores e a Inglaterra ainda tinha 11. E Lionel Messi mais uma vez foi decisivo, deu 2 passes para gols, um do Enzo Fernandes, o gol de empate, e um para Lautaro Martínez, o gol da vitória.
2: Um grande jogo, acho até que o técnico da Inglaterra recuou demais o time depois de ter feito o gol. Scaloni colocou o time todo à frente, com um time que conta, aí uma seleção que conta com o Lionel Messi, né? Não pode realmente recuar tanto assim. O cara conseguiu, com 2 belas jogadas, conseguir com que o time da Argentina virasse aí a partida e conseguisse aí uma classificação importante aí para a final da Copa do Mundo, mais uma da seleção da Argentina. E o Messi aí mostrando que com seus 39 anos, o cara ainda faz muita coisa ainda.
1: É, Tonhão, a Argentina vai para a sua terceira final com o Messi, fez uma em 2014 aqui no Brasil, eles perderam na prorrogação para a Alemanha por 1-0, Na Copa passada, venceram nos pênaltis depois do 3-3 com a França e agora enfrentam a Espanha. Curiosamente, né, Espanha, onde o Messi fez praticamente toda a sua carreira como jogador de clube.
3: Então, Álvaro, eu acho que a Inglaterra pecou muito, né? No primeiro tempo, por exemplo, o time da Inglaterra, um time meio confuso, né? Segurando muita bola, prendendo a bola, e não tinha um passo claro, né? Velocidade para tentar surpreender a Argentina. Chegando no segundo tempo, e aí o Anderson ficou o tempo todo no cangote do Messi no primeiro tempo, e no segundo tempo mudou o panorama das coisas. Eu acho que quando o Scaloni tirou, para mim era para tirar o Simeone, Simeone para mim não deveria nem ter tirado, ter entrado jogando, porque é um jogador novo, com força total, bem mais novo do que o Depô, né? O Depô tem 32 anos.
0: Sim.
3: E eu acho que, mesmo assim, com a experiência do Depô, não entraria com o Simeone. É um jogador confuso dentro de campo, fez algumas faltas, mereceu até ter levado o amarelo. E no segundo tempo, a Inglaterra voltou, fez o primeiro gol, aí recuou, a Argentina foi para cima. Quando ele tirou o Paredes, eu achei, pô, ele vai deixar um buraco ali na defesa da Argentina, mas ele fez o contrário. Aí é para você ver que quando você tem um plantel bom, quando você tem banco bom, quando você está bem familiarizado com os seus jogadores, seus comandados, você consegue fazer substituição e trazer o efeito positivo para o clube. Foi o que aconteceu. Ele fez as substituições, até pensei que ele ia entrar com o Lo Celso quando ele fez a primeira, que é um bom jogador também, jogador de cabeça, inteligente. Não, ele fez o contrário. E deu certo, né? É um time guerreiro, é um time lutador, é um time de garra, a seleção da Argentina. Por isso, passou para a final, e eu acho que vai dar uma dor de cabeça muito grande para a seleção da Espanha, né? A disputar a final no domingo, tá aí. Mais um final do time da seleção da Argentina, que é uma lição para nós, brasileiro, para os nossos jogadores de seleção, de como se joga uma Copa do Mundo. Com garra, com determinação, até no cantar do hino da Argentina, você vê a garra deles cantando o hino, cara. Você não vê isso na nossa seleção. A gente fica muito triste, porque acho que vai ser difícil a gente chegar numa condição que está a Argentina hoje, a nossa seleção brasileira.
1: É, uma coisa que chama a atenção, ô Iago, é essa força de reação dos argentinos quando estão abaixo no placar. A gente viu isso contra o Egito, viu isso contra a Suíça, não estava abaixo no placar, mas era dominado naquele momento, e vimos isso agora contra a Inglaterra, perdiam por 1-0, em que pese o recuo da Inglaterra, a Argentina foi buscar o resultado mesmo com essa aparente falta de pernas, né, de fôlego, e eles foram atrás.
0: O Tonhão, o Depol não entrou hoje porque ele não tinha condição física de jogar o jogo inteiro, ele tava pregado, por isso que entrou.
3: Pode ser.
0: Por isso que entrou o Simeone. Ele já tinha sido substituído contra o Egito, então ele já tava muito mal, assim, muito cansado.
1: Aliás, acho que nos últimos três jogos o Depol foi substituído.
0: Mas assim, cara, primeiro que muito se critica o Tuchel pela mexida que ele fez e colocou a Inglaterra para trás. Mas eu acho que o que ele fez ainda ajudou um pouco a não sair antes, porque, meu, a Argentina engoliu depois do gol da Inglaterra, a Argentina engoliu a Inglaterra. Não teve jogo, entendeu? Não teve jogo. O Messi colocou a bola embaixo do braço e falou, vou resolver o jogo. E resolveu o jogo. O passe que ele deu pro Lautaro Martínez com o pé ruim dele é um negócio absurdo. É um jogador absurdo. E sobre o time da Argentina, olha que coisa, né, cara? Das últimas 4 Copas, 3 finais. Entendeu? Das últimas 4 Copas, 3 finais. E pode igualar, o Messi pode igualar um feito do Pelé, que é ganhar 2 Copas seguidas, que não acontecia desde 72. Então,

0: destacar aqui o Scaloni, porque é um técnico muito corajoso. Ele não tem medo de colocar o time para frente quando tá perdendo. Não tem medo, fez contra o Egito, fez contra a Suíça e fez hoje. E é o seguinte, a gente valoriza muito o Luiz Henrique, Tuchel, Raymond Domenech, esses caras lá da gringa, né? O Klopp, o Guardiola, mas que baita treinador é o tal do Scaloni. Esse cara é prateleira de Barcelona, Real Madrid, é um assim, fora da Europa, pra mim é o maior treinador do mundo.
1: Será que não vai ser um Vanderlei Luxemburgo, não? Que vai lá fora, ele. Né? Ele é bom, até agora tudo indica que.
0: Eu não sei se é um.
1: Agora, a Argentina tem conseguido fazer muitos técnicos bons, né?
0: Não, mas é diferente.
1: Você vê que tem técnico, o Simeone lá fora.
0: Eu acho que é diferente, porque assim, ó, se você pegar há muitos anos, os técnicos argentinos, eles trabalham lá fora. Por exemplo, você tem o Pochettino, que já dirigiu o Chelsea, o Tottenham, hoje está na seleção dos Estados Unidos. O curso da AFA de treinadores é muito bom, tanto que o curso da AFA é reconhecido pela UEFA. O curso da CBF, não. Um exemplo claro disso agora, o Felipe Luiz foi para o Strasbourg, né, que é um time lá, e para cada partida do Felipe Luiz na beira do campo, o clube vai pagar uma multa de 100 mil euros, porque ele não tem a licença na UEFA ainda, ele tem que tirar essa licença. Porque o curso que ele tem de técnico na CBF, a UEFA não reconhece. Agora, o curso da AFA, eles já reconhecem, tanto que o...
2: Ele vai assumir o Mônaco.
0: O Mônaco era o Strasbourg.
1: Eu não gosto dele como técnico, para mim...
0: O Felipe Luiz?
1: É. Acho e não vai ser um grande
0: promissor,
1: técnico.
0: Promissor, promissor. Só que assim, por exemplo, o Felipe Melo agora, o Felipe Melo. Felipe Melo e teve mais três ex-jogadores que eu não vou me lembrar quais são. Eles não fizeram um curso de treinador na CBF, eles foram fazer um curso lá em Buenos Aires. Porque o curso de Buenos Aires, o da Argentina, é muito melhor e é reconhecido na UEFA. Então, o cara que se forma na Argentina como técnico, ele tem a cultura europeia de treinamento e ele consegue treinar um time na UEFA. O Luxemburgo não tem concentração na Europa, essas coisas. O Luxemburgo tem que colocar isso lá.
1: O nosso assunto é Copa do Mundo, mas não... vale a pena a gente tocar no assunto. Por exemplo, eu tenho um técnico aqui no Brasil que eu gosto dele, mas ele é burro, ele não estuda. Se ele estudasse, para mim, seria um grande técnico, o Renato Gaúcho. Ele entende das quatro linhas, mas não estuda.
0: É que o Renato,
1: e não quer estudar.
0: O Renato Gaúcho não é um técnico tático, né?
2: É que tem uma coisa do Renato. Ele tem esse personagem marrento e ele tenta sustentar isso. Eu até acho que ele deve assistir vídeo de vez em quando e tal. Mas a marra dele, o personagem, a persona dele, ele tenta sustentar isso e dá uma impressão de boleiro. Mas o Renato Gaúcho é um bom treinador.
0: Só que ele é diferente. O Renato Gaúcho é tipo o Filipão, é o que foi o Tele. É um cara mais de grupo, mais de agregar o grupo. Não é um cara estudioso da bola, um cara tático. Então é o perfil do cara. É o perfil do cara. Acho que é outra coisa. É outra coisa.
1: Eu acho que um grande técnico tem que ser bom de vestiário, cara.
0: O Renato é. O Renato é, só que ele é mais aquele cara da motivação e vão pra cima do que aquele cara de, sabe, de mudar o jogo e tal, não sei.
2: Agora, uma outra coisa pra falar ainda sobre o Scaloni, ele não tem uma carreira de técnico como técnico de clubes, né? Ele assumiu direto a seleção, ele fazia parte ali da equipe técnica da Argentina na Copa de 18 e tudo mais, e depois já assumiu a seleção.
1: Exato, eu queria fazer uma pesquisa sobre ele. Até foi bom, eu quero fazer uma pesquisa sobre como é que ele chegou à seleção da Argentina.
0: Ele estava.
1: Quem levou? Quem quero que... dar uma.
0: Na verdade.
1: Porque é um técnico que promete muito, viu?
0: Na verdade,
1: eu gosto do
0: o Scaloni, ele fez esse curso de treinador na Argentina. O Scaloni jogou a Copa de 2010. Ele não é velho, não. Ele tem
2: 40. De 6 ele
0: de
2: jogou.
0: De 6, né?
1: Ele jogou a Copa jogou de 6. Jogou com o Djalminha, ele foi abraçar o Djalminha lá no jogo, tá vendo?
0: Ele jogou a Copa de 6 com o Messi, inclusive. E aí, depois que ele se aposentou, ele começou a fazer os cursos da UEFA e tal. E aí ele começou a trabalhar na base da seleção de base da Argentina. E aí uma coisa que eu quero fazer uma crítica aqui é a CBF. Se você pegar os jogadores de base da Argentina e da Espanha, todos fizeram carreira na base e estão lá. Aqui no Brasil não, o cara se destaca em 3 jogos e vai pra seleção. A base da seleção da Espanha é a base que perdeu a final da Olimpíada pro Brasil em 2021, no Japão. É a base da seleção. Esses caras, Depou, o Enzo Fernandes, o McAllister, todos esses caras jogam juntos desde os 15 anos de idade. É igual você pegar a seleção da Espanha, todos esses caras jogam juntos desde o sub-15.
1: Com esse time aí.
3: É tempo, hein?
0: É tempo, cara. E aí o Brasil não. O Igor Thiago, qual foi o ciclo de base que o Igor

0: Thiago fez, minha Nossa Senhora. O Rafinha, ele jogava no Havaí.
1: Nunca vi falar nele.
0: Foi pro Leeds United. Quem revelou o Rafinha pro mundo foi o Bielsa. Lembra que o Bielsa fez um trabalho? Que aí ele aí começou a jogar bem no Leeds. O Barcelona levou ele embora.
2: Agora, ainda falando sobre o jogo, Felipe e Diogo, decepciona a postura da seleção inglesa, que vinha sendo bastante valente nessa Copa do Mundo, mas o Tuchel resolveu recuar demais o time. A gente falou um pouco sobre isso, mas assim, não me parecia um time que sabia o que estava fazendo quando se defendeu, né? Fechou ali, mas deu muito espaço pro Messi, por exemplo, receber a bola naquele lado direito, algo que outros times tentaram não fazer. E a Inglaterra meio que deu espaço pro Messi jogar, por mais que ele ache os espaços, ele achou com alguma facilidade.
3: Recuou, o Messi conseguiu achar esses espaços, e aí, praticamente, por mais que ele tenha tentado evitar, mas a Argentina conseguiu, por meio do Messi, fazer os gols. Acho que se ele tivesse, talvez, ao invés de ter recuado tanto, tentado jogar um pouco mais, para o time um pouco mais para frente, poderia ser que tomasse o gol, mas acho que a possibilidade da Inglaterra criar mais jogadas, já que estava ganhando o jogo, seria maior.
2: Só uma última coisa, Tonhão, a Argentina vai para essa final, mas apresentou em todos esses jogos de mata-mata fragilidade, especialmente nas laterais, nas costas dos laterais. A maioria dos gols que a Argentina tomou foram de cruzamentos depois que os atacantes adversários venceram os laterais na corrida, né? Não é essa a característica da Espanha, depois a gente vai falar sobre isso, mas é algo que pode ser explorado na final da Copa do Mundo.
1: Você falou, você tocou num ponto importante. Os laterais da Argentina, todos eles são muito ruins. Pegar o Yamal lá, aquele moleque lá da Espanha, Daniel? Vou te falar, vai ser uma barreira para o time da Argentina. Só que o miolo de zaga é bom. E o meio-campo, os dois primeiros volantes, primeiro e segundo volante, joga muito. E joga tanto pelo meio como para as duas extremas, né? A direita, a esquerda. Então eles ficam ali, sustentando os laterais e cobrindo, dobrando com os laterais, né? Por isso tem tido sucesso. Mas os laterais da Argentina são ruins mesmo. E isso pode pesar na balança contra a Espanha, que é uma seleção muito madura, madura sim, na consciência dentro de campo, que é uma seleção nova. É um jogador bom, toca a bola com clareza, rápido, sabe aonde jogar, o jogador sabe posicionar dentro de campo. Uma seleção muito, eu gostei demais da Espanha, não sabia que a Espanha estava tão preparada.
0: Eu avisei.
1: Jogou tudo contra, naquele jogo contra a França. Então eu acho que a Argentina.
0: Eu deixei vocês avisados aqui na segunda-feira.
1: Vai ter muita dificuldade, eu acho, a Argentina, Álvaro, no ponto que você falou, com esses laterais que não são bons. Precisar.
0: Eu tenho uma pergunta.
1: Talvez.
0: Eu tenho uma pergunta. Será, assim, vamos falar a verdade, a Inglaterra chegou na final de Copa em 66, há 60 anos atrás. Você acha que quando os caras fizeram gol, né, fizeram gol na Argentina, campeã do mundo, será que eles deram uma pipocada, tipo assim, meu Deus, o que que tá acontecendo? Sabe quando o cara não, sabe?
2: Eu acho.
0: Psicológico deu uma balançada.
2: Eu acho que em parte veio sabe aquele medo de ganhar que às vezes você tem? Que você vê o seu objetivo na tua frente e fica meio em choque?
0: Porque, meu, o Bellingham hoje eu achei absurdo. Porque ele jogou muito bem essa Copa. Primeiro, ele tá sendo o melhor jogador da Inglaterra na Copa. Até melhor, sim, que o Harry Kane.
1: O problema é o seguinte:
0: o Paredes entrou na mente do cara com 3 minutos de jogo, o cara tava descontrolado.
2: Eu imagino, Tonhão, que a Inglaterra não pensava que a Argentina ia sentir o cheiro de sangue com tanta força de novo. Por isso o recuo. Eu acho que eles imaginaram que as pernas da Argentina não iam aguentar. Mas o time sentiu o cheiro de sangue e foi pra cima.
1: Na realidade é o seguinte, o time da seleção da Inglaterra, eu percebi hoje, não é uma seleção consciente dentro de campo. Eles têm vários erros. É uma seleção que ela é mediana. Ela não tem um craque, que nem estavam falando muito do.
2: Então, o craque é o Kane, mas o Kane é um centroavante.
1: A bola não chega.
2: De camisa 10.
1: Não, a bola não chega, não faz.
0: Mas o que eu falei aqui sobre a Inglaterra? Então, a tática do Tuchel nessa Copa foi dar a bola no Harry Kane, seja o que Deus quiser. Eu falei, desde o começo estou falando isso aqui.
1: A bola não chegou. Não
0: chegou.
1: Pronto. Aí, mata o quê?
0: Eu achei que o fator psicológico também, meu. Eu tava vendo.
1: O zagueiro também tá. Parece que tá jogando a gente nervoso.
0: Eu assisti no jogo.
1: Deram algumas.
0: Com 12 minutos já tinha 8 faltas, cara.
3: Até acho que essa questão do fator psicológico também pesou um pouco. Os caras pensar, nossa, podemos entrar pra história na Inglaterra. Acho que isso pesou um pouco.
2: Eu acredito que tenha pesado, sim. Eu concordo com você, Iago. Mas o que me surpreendeu. Foi a força da Argentina pra sentir esse momento, né? Tinha acabado de sofrer o gol e já foi pra cima. Não foi algo que demorou um pouco. Eles já rapidamente já foram pra cima da Inglaterra.
1: Você é um técnico de uma seleção como o da Inglaterra, por exemplo. Você deve ter assistido todos os vídeos da seleção dos jogos da Argentina. Você viu como os caras são fortes pra virar jogo. Eles não param e insistem até o último minuto. O que você tem que fazer? Você tem que preparar sua seleção para esse momento. E parece que o alemão lá.
0: Mas eu acho que o Tuchel ele tentou ajudar os caras. Porque assim.
1: Eu acho que ele não tinha banco.
0: Não tinha, mas quando ele começou a colocar zagueiro foi por quê? Ele falou, meu, vai estourar a bomba, precisa defender o time.
2: Eu acho que o Tuchel sentiu que o time sentiu.
0: O time sentiu, ele falou, meu, vai.
2: Então ele resolveu recuar a equipe. Pra não deixar os jogadores cometerem algum erro e o time tá aberto.
0: Tanto que se você ver, ele tá com o Rashford na beira do campo pra entrar. O Marcus Rashford.
1: Soltou o Messi, cara.
0: Só que aí quando o McAllister acertou a bola na trave, ele tirou, foi pro Rashford sentar e trouxe um zagueiro. Por quê? Era um bombardeio. Ele falou, meu, eu preciso defender a área, senão eu vou tomar lá. Eu vou tomar o gol. E assim, eu acho que se ele não tivesse colocado os zagueiros, tinha tomado gol antes.
2: Também acho. A Argentina acertou duas na trave, né?
1: Ali eu acho que faltou no meio-campo também um ou dois jogadores para pegar a bola no rebote, tranquilizar a equipe, parar, olhar. Não, começou aquele estourão de bola.
0: Esses jogadores estavam em campo, mas não fizeram esse trabalho, que é o Declan Rice e o Bellingham, que são esses jogadores de meio-campo que acalmam o time.
1: O Anderson já estava amarelado, né? Logo no início, foi o primeiro cartão amarelo que saiu na partida. Então, não sei, acho que a Inglaterra hoje deu.
0: Foi uma bela de uma pipocada.
1: Pipocou muito.
2: Agora, 6h35, a gente vai fazer uma pausa nos apoios culturais e daqui a pouco a gente vai falar da outra semifinal, a vitória da Espanha sobre a França por 2-0 ontem.
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2: 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Vou repetir, 011-97785-0790. Você manda uma mensagem, claro, se identifica, diga de onde está mandando a mensagem, que aí você nos ajuda a fazer mais essa edição do programa A Hora do Esporte. Na primeira metade do programa, a gente falou sobre a classificação da Argentina para a final da Copa do Mundo ao vencer a Inglaterra hoje, um pouquinho antes do programa A Hora do Esporte, por 2-1, gols de Enzo Fernandes e Lautaro Martínez, os dois gols com passe de Lionel Messi. E ontem a Espanha garantiu a sua vaga na final da Copa do Mundo ao vencer a França por 2-0, uma vitória aparentemente tranquila, né, Felipe Diogo? Principalmente após o pênalti sofrido pelo Lamine Yamal. Um lateral francês, o Dinier, tentou afastar a bola e não viu que o Yamal estava chegando. Cometeu um pênalti bastante infantil. E dali para frente, o jogo, que até era equilibrado, passou totalmente pro lado espanhol.
3: É, um pênalti que poderia ser evitado, acabou cometendo, enfim, dando aí a oportunidade da Espanha abrir o marcador, e aí em diante a Espanha dominou. Sinceramente, achei que a França, por tudo que demonstrou nessa Copa, eu esperava mais da França no jogo de ontem.
2: É, a gente falava aqui dessa França, o Iago, você destacou, né, que a Espanha tinha bastante chance de vencer a França. Mas assim, os grandes jogadores franceses também desapareceram no jogo, né? Teve um grande contra-ataque da França, que a bola foi esticada para o Yamal, o goleiro, o Unai Simon, cortou e a bola sobrou no pé do Doué. E aí ele chutou a bola em cima do goleiro, foi a única grande chance francesa no jogo.
4: Ah, vamos falar bem a verdade, a França deu uma bela de uma pipocada, né? Assim, vamos falar bem a verdade, gente. Você falou aqui agora, o Olise mergulhou no bolso do Cucurella. Assim, o Yamal não jogou, e foi o que eu falei aqui. Tirem a possibilidade da França correr no campo. Se a França não tiver campo pra correr, acabou a França. O Paraguai fez isso. A diferença é que o Paraguai não tinha como ameaçar a França, não tinha ataque para ameaçar a França.
2: E naquele jogo do E entrou bem, entrou no mesmo ritmo dos outros.
4: Só que assim, a Espanha pegou a bola e a França não tinha como correr. E aí o jogador da França, ele fica nervoso quando não tem campo para correr. O Mbappé tava nervosíssimo no campo, entendeu? E assim, cara, para mim foi a maior pipocada da Copa. E eu queria aqui mandar um chupa pro nosso amigo Cherki, que disse que estava indo para a Copa, para a França, para massacrar, para engolir os adversários. E ele virou paella na mão da Espanha. Eu adoro quando esses caras arrogantes acabam se dando mal, Tonhão, porque o cara fala um monte. Ontem ele entrou também, não pegou na bola. Ele era reserva, foi falar uma bobeira dessa aí. E o Yamal jantou todos eles, porque o Yamal disse assim: quem tem que ter medo é a França, porque eles são nossos fregueses. Lembrou até o 5-4 da...

0: escapou e tá na final. Assim, pra mim, foi um jogo de almanac. O Tonhão falou que a Espanha guardou agora para pro final, a Argentina também, né? O melhor jogo da Argentina foi hoje.
1: Sem dúvida.
0: E o melhor jogo da Espanha foi ontem. Então, guardaram o melhor pro final, literalmente, né?
1: Tem uma coisa, né, Tonhão? Eu gostei da frase do treinador espanhol De La Fuente, quando acabou o jogo. Ele disse que eram os melhores jogadores do lado francês, mas a melhor equipe era a Espanha. E de fato foi o que a gente viu, um time dos 11 mais coeso do que o time francês, que tinha as estrelas e que estavam em campo.
2: Exatamente. A França jogou um futebol ontem que maravilhoso, cara, de encher os olhos. Os dois zagueiros lá, aquele é o Laporte e o Cubarsí, né?
0: Cubarsí.
2: Nossa, aqueles dois zagueiros, cara, perfeitos, os dois se entendem com a perfeição e dão uma fortaleza, uma confiança ali na defesa da Espanha, que é tamanha. E o time só. E aí tem um meio-campo que joga demais, esse Rodri, nunca vi. Cara, esse Olmo também, Pedro, né? O outro Pedro, pô. E o Cucurella lá na esquerda, cara, esses caras passearam em campo. O Yami também, para mim, ele foi muito importante no esquema tático do técnico, né? Porque ele, lá na frente, ele mexia com a defesa toda da França. E aí, o Rabiot levou o cartão amarelo, estava pendurado, acho que fez uma falta enorme para o time da França, porque ele movimenta muito no meio campo, ele chega com bola dominada, pá, e aí ele alimenta o ataque da França. E ontem ele acabou com o cartão amarelo, com medo de fazer determinada jogada. Acho que ali a Espanha aproveitou e jogou tudo que não tinha jogado até aquele momento. Passou por um 2-0, podia ter feito mais. Eu acho que aquele impedimento também lá do Yamal.
0: Tá um pouquinho.
2: Então. Eu acho que aquilo não. Pra mim não devia nem anular um gol daquele, cara.
0: Um baita golaço.
2: Golaço. Então, golaço. E aí, cara, não tem como. Vai fazer final aí com a Argentina. Vai ser uma baita de um. Vai ser uma baita de um jogo. E eu não me arrisco, né? Não vou arriscar nenhum palpite. Eu acho que qualquer um tem condições de passar e ganhar essa Copa, tanto a Argentina como a Espanha. A Espanha, talvez, pelo futebol que ela apresenta, eu acho que talvez ela tenha um pouquinho mais de vantagem que a Argentina, para mim, de favoritismo com relação à Argentina, pelo futebol que ela apresentou, o amadurecimento dessa seleção, apesar de jovem, e o que ela apresentou diante da seleção da França, eu acho que ela tem um leve favoritismo contra a seleção da Argentina. Agora, não pode subestimar, porque o time da Argentina vai o tempo todo buscando resultado positivo. Mas perfeito o time da França. Para mim é um time...
1: Da Espanha.
2: Da Espanha. Para mim é um time com o melhor conjunto dentro de campo, que até agora nessa Copa do Mundo é o da Espanha.
0: Mas é o que a gente estava falando aqui no começo. Qual que é a semelhança entre esses dois times? Trabalho de base. Todos esses jogadores, do goleiro ao ponto esquerda, eles jogam juntos na base. Eles jogaram junto na base, foram campeões olímpicos, foram campeões mundial, sub-20, etc e tal, e agora jogam no profissional. É um outro que saiu, sabe? Mas assim, a maior parte deles...
2: E outra coisa, o Mbappé, você via lá o nervosismo dele, ele não conseguia, a bola não chegava, ele saiu de campo. Mas ele é um cara meio também arrogante, né?
0: Meio?
2: Eu acho que é muito arrogante aquele cara. Ele deveria ser mais humilde, saiu de campo de cabeça baixa, bem merecida. Eu acho que estava com um salto muito alto também.
1: Mas eu acho que a reação do Mbappé, Felipe, depois da derrota foi legal. Ele reconheceu que a Espanha jogou muito melhor, que os jogadores da França não conseguiram fazer o que eles gostariam de fazer, e ele levou na esportiva a derrota, assim. Acho que foi uma reação ok, assim.
3: Conseguiu reconhecer, levar de boa, até porque, né, com a experiência dele, viu que não levasse bem ia ser pior. Então, conseguiu, parabéns aí para a Espanha por ter conseguido, né, e realmente bem legal. Isso é quando o jogador consegue reconhecer que o adversário foi melhor. Agora, isso aí que o Iago fala da questão do jogador olímpico, né, desde o início ser a

0: aproveitado e indo em todas as fases, isso realmente é uma coisa que o Brasil poderia utilizar mais, né, nesse próximo ciclo que está em andamento, utilizar mais o jogador desde a base até os profissionais.
1: Eu acho que muito mais que utilizar o jogador, Iago, é o estilo de jogo. A base da Espanha joga mais ou menos igual o time principal, joga mais ou menos igual o time feminino, é um estilo de jogo espanhol que está sendo implementado em todas as esferas ali.
2: Eu vou falar para você uma experiência minha, tá? Eu trabalhei já no Barça Academy Brasil, que é um escritório do Barcelona aqui no Brasil. Vinham diretores de Barcelona para ver se as academias de futebol aqui do Brasil jogavam igual. Então, é um estilo de jogo do país. E aqui no Brasil já foi feito esse trabalho. Se você pegar Marcos Vampeta, Edilson Capetinha, Dida, Rogério Ceni, campeões do mundo 2002, todos jogaram junto na seleção de base. Todos eles. Então, assim, no Brasil era feito isso. Hoje não, hoje a convocação é muito imediatista. Ah, o Igor Thiago vai jogar bem, leva o cara. Ah, fulano de tal fez 3 gols seguidos, leva o cara. Ele não tem uma coesão de jogo, cara. Não tem uma ideia de jogo, isso é muito perigoso. E assim, eu não sei, cara, eu vou voltar naquele assunto de seleção francesa, no cara não se identificar com a França, etc e tal. Mas assim, ontem eu vi uma coisa que, por exemplo, hoje no primeiro tempo, o time da Inglaterra tava brigando com a Argentina, era porrada, sabe? Chegada firme e tal. O time da França é muito displicente, cara. Desculpa, eu me vê o jogador empáfio, sabe? Aquele jogador arrogante que joga de salto alto. O Olize, os caras não entram em dividida, o cara não sabe. Eu acho um jogador muito. É um jogador arrogante. Eu acho que é um time muito, muito sem alma, um time muito, sabe, muito artificial, cara. Eu olho pro time da França, não parece um time. De ver, porque agora, assim, os caras não. Sabe, não
1: passa
2: aquela sensação que vão. Por exemplo, a Argentina contra a Espanha tem uma desvantagem, que é o físico. A Argentina teve 2 prorrogações seguidas, jogo duro hoje.
1: Não, e assim, o jogo contra a seleção do Egito, que não foi pra prorrogação, e esse contra a Inglaterra, que também não foi pra prorrogação, foram muito cansativos.
2: Então, só que o time da Argentina não desiste, cara. Você vê o time no próximo dando porrada. O time da França, você não vê isso. Desculpa, gente, o pessoal vai falar que é fair play. Mas, pô, os caras perdendo 2-0, não deram uma porrada.
3: Agora, do time da Espanha, o esquema de jogo deles eu adoro. Esse 4-1-2-3, cara, bem aplicado dentro de campo, um jogador que entende e que preserva a posição, meu, é difícil você levar gol. Porque você tem os 4 zagueiros que eles não saem, os laterais são fixos, você tem um volante ali na cabeça de área que sustenta. E aí você tem 2 jogadores no meio campo trabalhando bola para o ataque. Você tem 3 jogadores avançados. Então faz muita diferença, cara. Bem aplicado dentro de campo esse esquema de jogo, dificilmente o time vai levar gol. Por isso que vinha.
2: O time marca com a bola no pé.
3: Então, eu acho muito importante. Aí eles joga certo.
2: A França passou 90 minutos ontem sem finalizar no gol da Espanha. A França teve 2 finalizações no gol e as 2 foram no acréscimo. A França passou 90 minutos, olha que absurdo, a França passou 90 minutos sem chutar uma bola no gol da Espanha.
1: Agora, uma coisa que a gente precisa dizer, né? Muitas dessas finalizações péssimas no pé do Mbappé, por exemplo, que em alguns momentos ele teve a chance de finalizar e finalizou errado. Também foi um jogo ruim dos seus principais jogadores ali da França, né?
3: Posicionamento do time da defesa da França. Ela não permitiu com que ele acertasse o alvo, que era o gol. Eles marcam muito próximo e bem distribuído, e dificulta para o atacante. Eles marcam com proximidade, não dá. Ali no um contra um você tem que jogar junto, é a mesma coisa. Agora, se você der liberdade para um jogador que faz a diferença, como o Mbappé, como o Messi, cara, é mortal o Yamal. Esses jogadores você não pode soltar, você tem que marcar. É
0: diferente, foi o jogo praticamente que tudo deu errado para a França.
2: Não, mas é diferente, porque é o seguinte, se você dá uma bola no pé do Yamal no meio campo e ele não tiver espaço para correr, o Messi, ele vai arrumar um drible, ele vai fazer alguma coisa. O Mbappé é um jogador que ele precisa de campo para correr.
1: Ele é de explosão. É parecido com o Vinícius Júnior.
3: Ele é de explosão.
2: Mbappé, Vini Júnior, o Olise, são jogadores que eles não trabalham bem no espaço curto. O Cristiano Ronaldo é um jogador assim.
3: Mas é jogador, exato, eles têm os estilos semelhantes. Mas são jogadores que fazem gol, fazem a diferença. Quando cai ali no

0: pé deles é...
1: Mas você entende que o time precisa... Ó, por exemplo, o Mbappé e Messi, vamos colocar a diferença aqui. O time precisa criar pro Mbappé. O Messi cria pro time.
0: Não, o Messi não tem.
2: Eu acho que
3: pra ele.
2: Eu acho que
1: não, pra... ia mal.
2: Eu acho que pra França faltou um jogador como... Esqueci, era o Griezmann. O Griezmann era esse jogador que controlava o meio de campo na França. E a França não tem mais esse jogador. Se tornou um time de muita velocidade, mas não tem alguém pra carimbar a bola no meio de campo. E faltou isso. Talvez se o Griezmann tivesse nessa seleção, melhorasse o time.
1: É que, na verdade, o melhor meio campista da França, o Deschamps, colocou no banco, né? Que é o Kanté. Eu não entendi porque ele colocou o Kanté no banco.
2: Talvez não tivesse...
1: Não, tá jogando. É que, assim, talvez porque ele foi pra uma liga alternativa, que ele tá na Arábia Saudita, mas, assim, o melhor meio-campista da França é o Kanté, por muito, assim. E ele não
0: entrou. Agora, Iago, você falou sobre o Yamal. Eu acho que se ele joga muito isolado lá na direita, lá na frente. Aquele moleque, se jogar no meio-campo, acho que ele faz um estrago... Tremendo.
1: No Barça ele joga pelo meio.
0: É um estrago tremendo.
1: É que no, na seleção o 10 é o Olmo, né? O Dani Olmo, que também é do Barcelona. E assim, cara, de novo, que jogador que é o Rodri, cara. E aí a imprensa brasileira falar que ele não merecia a bola de ouro quando ele ganhou, é um absurdo. Porque o que ele jogou de bola é... O que ele jogou de bola é essa Copa do Mundo. Ele cadencia o jogo, ele dá velocidade pro jogo. Se ele quer acelerar o jogo,
2: ele acelera. Melhorando ao longo da Copa, né?
1: Porque ele voltou de lesão, pô. O cara estourou o joelho. E assim, são jogadores assim que eu sinto falta, sabe? Por isso que eu falo que pra mim me agrada muito mais o futebol que joga a Espanha e a Argentina do que joga a França, porque eu gosto do futebol mais técnico, futebol mais bem jogado, futebol de explosão, etc. Eu sempre fui mais do time do Barça do que do Real Madrid, sabe? Que é o futebol mais bonito de se ver.
2: Bom, agora são 6h55, a gente vai encaminhando o fim do programa, mas lembrando, né, no programa da sexta-feira a gente vai falar mais desse confronto que acontece entre Argentina e Espanha. São estilos parecidos, praticados de formas diferentes, né? Mas são estilos parecidos. E a gente vai falar muito mais desse confronto em si no programa da sexta-feira. Não sei se a gente vai ter coragem, né, de falar um pouco do jogo que vai valer o terceiro lugar, né? Eu acho que nem Inglaterra, Tonhão, nem França vão estar com muita vontade de jogar esse jogo, talvez pelos recordes, por artilharia e tudo mais.
0: Isso, acho que é um jogo de compadre, né?
1: Jogo dançar com a irmã, né? Dançar com a prima na forma
0: verdade,
1: né? E assim, por aí esse jogo, pelo jogo das duas seleções, assim, a pipoca liberada no estádio, né? Que duas pipocadas grandes.
0: A final vai ser um jogaço.
2: Então no programa da sexta-feira a gente vai destrinchar muito melhor o que vai ser esse confronto entre Espanha e Argentina. Há um certo favorito para a Espanha ou não?
1: Não. Para mim esse jogo é 50-50.
0: Para mim tem um leve favoritismo à Espanha.
1: Talvez a Espanha leve favorita a questão física, mas...
2: Teve até um dia a mais de descanso, né?
3: Tirando essa questão física, acho que não.
1: 50-50, cara. É porque você tem um ET do Messi de um lado, você tem um time muito bom do outro, e são a escaloneta, o time do Barça, da Espanha, jogam muito parecido, bola no pé. Então acho que vai ser um jogo muito bom de se ver, e eu não tenho... Esse não vai escapar o palpite, não.
2: Muito bem, a gente vai na sexta-feira, então, falar mais sobre essa final, e aí no programa lá da segunda-feira, aí sim nós vamos tratar já do campeão da Copa do Mundo, finalmente chegando ao final essa Copa, a Copa com mais participantes na história do futebol, 48 seleções, e já podem ser 64 na próxima, com 3 sedes na Europa, com jogos acontecendo na América do Sul. Aí já vai ser um negócio meio descaracterizado e meio interplanetário, assim, a próxima Copa do Mundo. Fechamos essa edição, valeu Felipe Diogo.
3: Valeu Álvaro, muito obrigado, boa noite a todos e até.
2: Valeu Tonhão.
0: Valeu, boa noite a você e a todos e até sexta-feira.
2: Valeu Iago.
1: Tamo junto, até a próxima, fui.
2: Na sexta-feira então, a partir das 6, tem mais uma edição do programa A Hora do Esporte e a gente vai, como eu disse, destrinchar o que vai acontecer na final da Copa do Mundo, de repente já com algumas informações, se algum time tá dando sinais de mudanças na escalação, alguma coisa assim, a gente já traz tudo isso na sexta-feira no programa A Hora do Esporte. Vamos falar também de Campeonato Brasileiro, afinal amanhã temos dois jogos, depois de amanhã temos também dois jogos, então a gente pode já começar a tratar do Campeonato Brasileiro da Série A. E na Série B, o São Bernardo Futebol Clube, que está vivendo um momento complicado, vai jogar na sexta-feira, e aí o que a gente tiver de informação também vamos trazer aqui no programa. Agradeço a todo mundo que esteve conosco em mais uma edição do programa A Hora do Esporte. Sexta-feira estamos juntos novamente, aquele abraço, beijo nas crianças, e vai ser uma grande final Argentina e Espanha. Tchau!

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2: Brasília, 19 horas.
3: Está no ar a Voz do Brasil. As notícias do governo federal que movimentaram o país no dia de hoje.
4: Olá, boa noite.
2: Boa noite para você que nos acompanha em todo o país.
4: Quarta-feira, 15 de julho de 2026.
2: Vamos ao destaque do dia na Voz do Brasil.
4: Vacinação em gestantes.
2: Imunização de grávidas pelo SUS reduziu casos graves de bronquiolite em bebês menores de 6 meses.
4: Os dados são do Ministério da Saúde. Natália Koslick.
5: Até agora, mais de 1.200.000 doses da vacina contra bronquiolite foram aplicadas no país.
2: Você vai ouvir também prova de vida.
4: Quem precisa fazer comprovação no INSS está recebendo aviso do governo federal.
2: Fique atento, a mensagem não solicita dados do cidadão. Márcia Fernandes.
6: Não são enviados links, nem são solicitados dados como CPF ou endereço.
4: E ainda, novas regras de publicidade para bets começam a valer sexta-feira.
2: Está proibida a veiculação de análises sobre eventos esportivos que induz a realização de apostas.
4: Também está vedada a divulgação para crianças e adolescentes. Nazi Brum.
7: Entre as principais regras da portaria publicada no último dia 10, está a divulgação de advertências ao apostador sobre os riscos de apostas online.
2: Hoje, na apresentação da Voz do Brasil, Mariana Jungmann e Luciano Seixas.
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2: A vacinação de gestantes no SUS contra bronquiolite reduziu pela metade os casos graves da doença em bebês.
4: Os dados foram publicados esta semana pelo Ministério da Saúde.
2: Essas e outras vacinas presentes no esquema vacinal das gestantes ajudam a evitar internações e óbitos de mães e de seus bebês.
5: A vacina contra o vírus sincial respiratório, principal causador da bronquiolite, protege o bebê ainda durante a gestação até os primeiros meses de vida. É esse o período em que o risco de complicações respiratórias é maior. A obstetra Michele Egídio explica como funciona o mecanismo de imunização nessa fase da vida.
8: Vai passar anticorpos para a criança, mas não necessariamente ela vai conseguir impedir que a criança não tenha doença, mas vai impedir as formas mais graves, as que exigem internação. Então a criança já vai ter algum tipo de imunidade ao vírus, então vai ter uma doença um pouco mais leve do que normalmente ela teria se a mãe não tivesse se vacinado.
5: Disponível na rede pública desde dezembro, a vacina contra a bronquiolite é indicada a partir da 28ª semana de gestação. Assim que completou o tempo necessário, a técnica de enfermagem Fernanda Larissa da

0: sua bebê.
1: Essencial, tanto para mim quanto para a criança. Não ter que ficar indo direto ao hospital e a saúde dela está íntegra, a minha também.
0: Até agora, mais de 1.200.000 doses da vacina contra a bronquiolite foram aplicadas no país. De acordo com dados publicados essa semana pelo Ministério da Saúde, a vacinação de gestantes no SUS levou à redução de 52% dos casos graves da doença entre bebês com menos de 6 meses. O calendário vacinal de gestantes contém ainda outros

0: A influenza, que ela é anual, e a vacina também da Covid-19. Então, são doenças que, quando acometem as grávidas, elas têm um comprometimento importante, levando à internação e óbito.
1: Caso a gestante tenha perdido alguma das doses no tempo recomendado ou tenha quaisquer outras dúvidas, basta procurar a unidade de saúde mais próxima de casa com a caderneta em mãos para verificar sua situação junto aos profissionais de saúde. Reportagem Natália Koslick.
2: E neste mês, a saúde bucal também está em pauta.
3: É o Júlio Neon, que alerta para os cuidados diários e prevenção de doenças
2: O
3: bucais.
2: Sistema Único de Saúde oferece atendimento básico e especializado.
4: O Júlio Neon chama a atenção para a importância dos cuidados com a saúde bucal e da prevenção de doenças. Entre as principais recomendações estão escovar os dentes com creme dental fluretado pelo menos 3 vezes ao dia, usar fio dental diariamente, reduzir o consumo de alimentos com alto teor de açúcar, evitar o uso de produtos derivados do tabaco e moderar o consumo de bebidas alcoólicas. Também é indicado procurar atendimento odontológico sempre que houver sinais, como dor persistente, feridas na boca que não cicatrizam, sangramento nas gengivas ou dificuldade para mastigar. Pessoas que utilizam próteses dentárias devem manter a higienização adequada e realizar acompanhamento periódico. Quem precisar de atendimento odontológico pelo SUS deve procurar a unidade básica de saúde mais próxima de casa. Quando necessário, o paciente será encaminhado para atendimento especializado, conforme a organização da rede de saúde do município. Graziela Mendonça, para a Voz do Brasil.
3: Você já ouviu falar em soroterapia? A técnica consiste na aplicação de vitaminas e outras substâncias diretamente na veia de pessoas saudáveis.
2: E é usada em casos de desidratação ou em casos em que a pessoa não consegue receber nutrientes pela alimentação.
3: Mas tem gente buscando o tratamento para aumentar a energia e até rejuvenescimento.
2: Cuidado com essas promessas milagrosas de detox ou imunidade instantânea que aparecem na internet.
3: A Anvisa alerta: nenhuma evidência científica comprova esses benefícios.
5: A Agência Nacional de Vigilância Sanitária, Anvisa, alerta que a soroterapia não substitui tratamentos médicos nem oferece benefícios comprovados para aumentar a imunidade, rejuvenescer, promover desintoxicação ou melhorar o bem-estar de pessoas saudáveis. O procedimento só deve ser realizado em casos com indicação clínica e sob orientação de profissional habilitado. A soroterapia consiste na aplicação de vitaminas, nutrientes e outras substâncias diretamente na veia. Segundo a Anvisa, esse tipo de tratamento é indicado apenas em situações específicas, como pacientes desidratados, internados ou que não conseguem receber nutrientes pela alimentação. A agência também chama a atenção para os riscos do excesso de vitaminas, que pode provocar náuseas, vômitos, dores de cabeça e alterações no funcionamento do fígado e dos rins. A Anvisa esclarece que não existe cosmético injetável. Produtos aplicados por injeção devem ser aprovados como medicamentos ou dispositivos médicos. Claudimário Carvalho, para a Voz do Brasil.
2: Assistência Social vai realizar atendimentos em todo o país nesse fim de semana.
3: O serviço será destinado à realização de perícias médicas e avaliações sociais, etapas obrigatórias para concessão de benefícios.
2: Ao todo, são 20.900 vagas em todo o país.
3: Para ser atendido, o cidadão precisa agendar pelo site ou aplicativo Meu INSS ou por ligação para a central 135.
2: Mais informações em gov.br/INSS.
3: Vamos falar agora de um dos serviços do INSS, a prova de vida.
2: Ela é feita de forma automática por meio de informações das bases governamentais.
3: Mas os beneficiários que não foram identificados estão sendo informados por meio de mensagens de WhatsApp enviadas diretamente pelo governo federal, que precisam fazer a comprovação de vida.
2: E um aviso importante: o Instituto não envia mensagens solicitando CPF, telefone, reconhecimento facial ou qualquer outro dado pessoal para a realização da prova de vida.
6: A prova de vida do INSS é um procedimento para confirmar que o beneficiário de aposentadoria, pensão ou outro benefício continua vivo. Com isso, são evitados pagamentos indevidos. Hoje em dia, a prova de vida é feita de forma automática, cruzando a base de dados. Mas se o beneficiário não for identificado nesse cruzamento, ele é avisado que deve fazer a prova de vida por meio de mensagem de WhatsApp.

0: WhatsApp, a autenticidade da informação é garantida por um selo azul de conta verificada. O banco que paga o benefício também envia notificação pelo aplicativo ou pelo extrato bancário, mas é preciso ter atenção. A mensagem enviada apenas comunica da necessidade da realização da comprovação de vida. Não são enviados links, nem são solicitados dados como CPF ou endereço. Como ressalta a presidente do Instituto Nacional do Seguro Social, INSS, Ana Cristina Silveira.
1: O INSS não liga, não envia servidores à casa dos beneficiários e nunca solicita dados pessoais, senhas ou qualquer tipo de pagamento para realizar a prova de vida. O Instituto também não pede CPF, endereço, dados bancários, nem envia links para atualização cadastral.
0: Para fazer a prova de vida, basta comparecer à agência bancária, onde recebe o benefício, levando um documento oficial com foto. Não é preciso ir numa agência do INSS. Em caso de dúvida, procure os canais oficiais, no telefone 135 ou pelo site meu.inss.gov.br. Reportagem Márcia Fernandes.
2: Começou hoje o pagamento do sexto lote do abono salarial.
3: Saiba quem tem direito e como consultar o benefício.
4: Cerca de 4,3 milhões de trabalhadores podem receber, a partir desta quarta-feira, 15 de julho, o sexto lote do abono salarial referente ao ano base de 2024. O valor do benefício varia de R$ 136 a R$ 1.621, de acordo com o número de meses trabalhados com a carteira assinada em 2024. Tem direito ao abono quem está inscrito no PIS/PASEP há pelo menos 5 anos, recebeu remuneração média de até R$ 2.766 por mês em 2024, trabalhou com carteira assinada por no mínimo 30 dias no ano base e teve os dados corretamente informados pelo empregador no E-Social. Os trabalhadores podem consultar se têm direito ao benefício, o valor e a forma de pagamento através da carteira de trabalho digital ou no portal gov.br. O valor ficará disponível para saque até 30 de dezembro de 2026. Por decisão judicial, trabalhadores dos municípios mineiros de Juiz de Fora, Ubá e Matias Barbosa também recebem o benefício nesta quarta-feira. Em caso de dúvidas, o atendimento pode ser feito pelo telefone 158, nas Superintendências Regionais do Trabalho e Emprego ou pelos canais oficiais do Ministério do Trabalho e Emprego. Thaís de Araújo, para a Voz do Brasil.
2: O setor de serviços atingiu 1,9% de janeiro a maio deste ano, frente a igual período do ano passado.
3: É o que mostram dados divulgados hoje pelo IBGE.
5: Esse indicador mostra o ritmo de atividades no dia a dia do país, como serviços de transporte, tecnologia, restaurantes e hotéis. Na comparação com maio do ano passado, o crescimento foi de 0,4%. No acumulado de janeiro a maio, na comparação com o mesmo período do ano passado, o resultado mostra um avanço de 1,9%. Nesse mesmo indicador, acumulado de janeiro a maio, o destaque positivo ficou com o setor de informação e comunicação, que subiu 6,2%. Já o acumulado nos últimos 12 meses ficou em 2,6%. E na comparação direta de maio com o mês anterior, o segmento de tecnologia não teve variações, mas outras atividades conseguiram crescer e ajudaram a assegurar o ritmo do setor, como detalha o gerente da pesquisa mensal de serviços, Rodrigo Lobo.
6: No campo positivo, os profissionais administrativos e complementares lideraram os ganhos, impulsionados pela parte de agenciamento de espaços de publicidade, serviços de engenharia e locação de automóveis. O segundo impacto positivo, em termos setoriais, ficou com os serviços prestados às famílias, que avançaram 0,2%, impulsionado pela parte de restaurantes.
5: O volume de serviços no Brasil recuou 0,4% em maio, após ter registrado alta de 1,1% em abril. Reportagem Luciana Colares de Holanda.
2: projeção de crescimento da economia brasileira para este ano se manteve em 2,3%, segundo o novo boletim macrofiscal apresentado hoje pelo Ministério da Fazenda.
3: Entre os fatores externos que devem contribuir para a projeção estão a retomada dos conflitos entre Estados Unidos e Irã e a instabilidade dos preços do petróleo e a possibilidade de novas pressões sobre a inflação global.
2: A equipe econômica também revisou a expectativa para a inflação deste ano.
3: A estimativa passou de 4,35% para 5,1% em 2026, enquanto a projeção para 2027 foi ajustada de 3,5% para 3,6%.
2: De acordo com o boletim, a principal pressão continua vindo da alta dos alimentos e do setor de serviços.
3: A secretária de Política Econômica, Débora Freire, destaca como a instabilidade no mercado externo impacta a atividade econômica brasileira.
7: Basicamente, continuamos no cenário de desafio global da crise do petróleo, que tem gerado aí impactos generalizados sobre inflação e crescimento. Para o cenário de PIB, estamos mantendo a projeção de crescimento em 2,3%.
2: Estão abertos até amanhã editais da Conab para aquisição de alimentos destinados à população em situação de insegurança alimentar e nutricional.
3: São produtos como açúcar, arroz, café, carne bovina, feijão, fubá, óleo e farinha.
2: Ao todo, serão adquiridas mais de 800 toneladas de alimentos.
3: Esse volume será disposto em cestas, para então ser entregue à população, como explica Ana Rita da Costa Pinto, superintendente de abastecimento social da Companhia Nacional de Abastecimento.
8: Por meio desses editais, a Conab vai receber propostas de organizações da agricultura familiar que tenham interesse em fornecer esses alimentos. Com o recebimento dessas propostas, será possível montar mais de 37 mil cestas de alimentos nas unidades armazenadoras da Conab em Mato Grosso, Mato Grosso do Sul, Rio Grande do Sul, Santa Catarina e Paraná. E também vamos conseguir adquirir cestas já montadas, mais de 21 mil cestas já montadas.
2: As compras serão executadas pela plataforma Contrata Mais Brasil, com resultado previsto ainda para este mês.
3: A portaria que regulamenta a publicidade das casas de apostas online, as bets, entra em vigor no próximo dia 17.
2: Entre as mudanças está a proibição de utilizar estratégias ou análises sobre eventos esportivos para induzir a realização de apostas.
3: Também está vedada qualquer divulgação direcionada a crianças e adolescentes.
2: A fiscalização será feita pela Secretaria Nacional do Consumidor, do Ministério da Justiça e Segurança Pública.
9: A portaria conjunta dos Ministérios da Fazenda e Justiça e Segurança Pública é voltada para os agentes operadores de apostas de cota fixa, ou seja, as casas de aposta online, as chamadas bets. A norma estabelece que a publicidade das bets, autorizadas a funcionar no país, deve seguir os princípios do jogo responsável. Ficam proibidas a divulgação de prognósticos e a exibição de apostas premiadas que sugiram a obtenção de lucro fácil, bem como uma apresentação da aposta como suposta fonte de renda, como esclarece o secretário nacional de Direitos Digitais, Vitor Oliveira Fernandes.
10: A partir de agora, fica claro que são proibidas veiculações publicitárias que induzam os consumidores a apostarem, que emitam palpites técnicos, como se o ato de aposta fosse uma ciência ou se houvesse algum tipo de estratégia por trás do ato de apostar. Além disso, também fica vedado qualquer tipo de publicidade direcionada ao público de crianças e adolescentes que não podem ter acesso a esses produtos, já que apostas de cota fixas no Brasil são proibidas, terminantemente proibidas para menores de idade.
9: Antes da publicação de qualquer anúncio, as plataformas de internet deverão verificar se a empresa de aposta é autorizada a funcionar no país. O secretário nacional do consumidor, Ricardo Morishita, afirma que a portaria traz segurança jurídica a todos.
11: É importante porque torna claro aquilo que é ilegal, como a gente pode combatê-la e também a publicidade abusiva e a prática abusiva. É uma forma tanto da gente comunicar melhor, mas ao mesmo tempo trazer mais segurança jurídica.
9: Entre as principais regras da portaria publicada no último dia 10 está a divulgação de advertências ao apostador sobre os riscos de apostas online. As penalidades para as bets que descumprirem as regras incluem multa de até 20% do faturamento da operadora, suspensão das atividades por 180 dias e, em casos de reincidência, a cassação definitiva da licença para operar no Brasil. Reportagem Nazi Brum.
3: Restauração ecológica e produtiva da Bacia do Rio Doce em Minas Gerais.
2: Estão abertas até 31 de agosto as inscrições para a seleção de projetos de recuperação ambiental na região, após os danos causados pelo rompimento da barragem do Fundão.
3: Os investimentos são do Banco Nacional de Desenvolvimento Econômico e Social, o BNDES, em parceria com o Ministério do Meio Ambiente e Mudança do Clima.
12: O edital Restaura Rio Doce está recebendo propostas até o fim de agosto. Conduzido pelo BNDES, o Banco Nacional de Desenvolvimento Econômico e Social, em parceria com o Ministério do Meio Ambiente e Mudança do Clima, o edital vai selecionar instituições para executar e coordenar projetos de restauração ecológica e produtiva em 12.500 hectares na região da Bacia do Rio Doce. O objetivo é reparar e compensar danos causados pelo rompimento da barragem de Fundão, ocorrido em 2015, em Mariana, Minas Gerais. Serão destinados ao edital 618 milhões e 750 mil reais do Fundo Rio Doce. O gerente institucional do Fundo Rio Doce no BNDES, Guilherme Tinoco, detalha as ações que deverão ser desenvolvidas pelas instituições selecionadas de acordo com o edital.
13: Ele prevê a implementação de ações integradas de restauração ecológica e produtiva, associadas à recuperação de áreas degradadas, à conservação do solo e da água e ao fortalecimento da cadeia produtiva da restauração na bacia do Rio Doce. A restauração ecológica deverá ser realizada através da recomposição da vegetação nativa. Já a restauração produtiva deve se dar por meio de sistemas sustentáveis que conciliem geração de renda e conservação ambiental.
12: As propostas para o edital Restaura Rio Doce devem ser apresentadas até o dia 31 de agosto. Mais informações estão disponíveis no site bnds.gov.br/restaura-rio-doce. Reportagem André de Barros Lima.
2: Jovens de 16 a 29 anos têm até o dia 20 de julho para se inscrever na plataforma Juventude Solidária.
3: A iniciativa oferece vagas de voluntariado em projetos sociais de diversas áreas e, em alguns casos, prevê apoio financeiro aos participantes.
14: Jovens com idades entre 16 e 29 anos interessados em atuar como voluntários em projetos sociais, fiquem atentos. As inscrições para a plataforma Juventude Solidária estão abertas até o dia 20 de julho. A iniciativa incentiva o trabalho voluntário em projetos que beneficiam comunidades de todo o país, especialmente em regiões mais vulneráveis. As vagas são em áreas como educação, cultura, esporte, saúde, assistência social, segurança alimentar e meio ambiente. Dependendo da vaga e do perfil do participante, pode haver apoio financeiro conforme as regras do edital. Quem fala sobre a ação é a Secretária Nacional de Juventude, Vitória Genuíno.
15: A gente selecionou 1.000 projetos por todo o país e você pode ter a oportunidade de se engajar numa ação social que está acontecendo no território. E os temas são diversos: saúde, comunicação, tecnologia, cultura, direito à cidade. A oportunidade de você se engajar numa ação e, se tiver o ID jovem, pode receber uma ajuda de custo de R$300 durante 6 meses, que é o período do edital. E também todo mundo recebe um certificado de participação que vai te ajudar aí no seu currículo, na sua vida profissional.
14: Para participar, basta acessar o portal Brasil Participativo, entrar na página da plataforma Juventude Solidária e preencher o formulário de inscrição. Jovens de 16 e 17 anos precisam de autorização do responsável legal.

0: Processo seletivo do programa Universidade para Todos, o ProUni.
1: Já está disponível a lista de pré-selecionados na primeira chamada para o segundo semestre de 2026.
0: Os estudantes aprovados devem apresentar documentação diretamente na faculdade escolhida.
1: Nesta chamada, o ProUni ofertou mais de 471 mil bolsas de estudos, cerca de 220 mil bolsas integrais e mais de 251 mil parciais.
0: O resultado pode ser consultado no portal de acesso único ao ensino superior.
1: O prazo para comprovar as informações da inscrição começa hoje e vai até o dia 24 desse mês.
0: E essas foram as notícias do governo federal.
1: Uma realização da Secretaria de Comunicação Social da Presidência da República.
0: Com produção da empresa Brasil de Comunicação.
1: E que agora com o Minuto do TCU. Em seguida, as notícias do Poder Judiciário e do Congresso Nacional. Boa noite.
0: Boa noite para você e até amanhã.
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4: O Tribunal de Contas da União avaliou o Plano Nacional de Redução de Mortes e Lesões no Trânsito, coordenado pelo Ministério dos Transportes. 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Segundo a fiscalização, o Brasil registrou mais de 380 mil mortes no trânsito entre 2011 e 2020. Nesse período, os custos sociais e econômicos ultrapassaram R$1 trilhão. O tribunal fez recomendações ao governo federal para fortalecer a gestão do plano e aumentar a efetividade das ações de segurança no trânsito. Saiba mais em tcu.gov.br.
3: 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Você vai ouvir agora notícias do Poder Judiciário.
5: Presidente do STF recebe ministro da Fazenda para tratar de regulamentação das BETs.
6: STJ afasta uso capião familiar sobre parte de imóvel com área total superior a 250 metros quadrados.
5: TSS reúne com empresas de pesquisas eleitorais para discutir aprimoramentos para 2026.
6: Boa noite, eu sou o Arthur Filho.
5: E eu sou Walter Lima.
6: Nesta quarta-feira, o presidente do Supremo Tribunal Federal, ministro Edson Fachin, recebeu na sede da corte o ministro da Fazenda.
5: A reunião foi uma articulação institucional para combater a lavagem de dinheiro e o avanço de facções criminosas no mercado de apostas eletrônicas clandestinas. Pablo Lemos.
7: No encontro, o ministro da Fazenda, Dário Durigan, apresentou as ações do governo para a regulamentação do setor. O presidente do Supremo Tribunal Federal, ministro Edson Fachin, reforçou a preocupação do judiciário com o mercado de apostas eletrônicas clandestinas e ressaltou algumas decisões do STF sobre o tema.
8: Decisões importantes já foram proferidas na ambiência cautelar, inclusive de proteção de benefícios sociais e proteção de pessoas vulneráveis, especialmente no tocante a mecanismos de publicidade para proteger crianças e adolescentes, bem assim os consumidores e, obviamente, os apostadores.
7: O encontro entre o presidente da Suprema Corte e o ministro da Fazenda antecede o julgamento no segundo semestre de ações que questionam especificamente a validade da lei das BETs.
6: Para o Superior Tribunal de Justiça, o uso capião familiar não pode ser reconhecida quando o imóvel urbano possui área total superior a 250 metros quadrados, mesmo que o pedido seja apenas sobre parte do bem.
5: A usucapião é a aquisição da propriedade de um bem móvel ou imóvel em razão do uso por determinado prazo, sem oposição do dono e de outras condições legais. Fátima Uchoa.
9: Em divórcio litigioso com partilha de bens, uma mulher alegou exercer posse exclusiva sobre 250 metros quadrados do imóvel que habitava, embora a área total fosse maior. O Tribunal de Justiça de Minas Gerais negou o pedido. A quarta turma do STJ manteve a negativa, considerando que o limite previsto no Código Civil de, no máximo, 250 metros quadrados é requisito objetivo a uso capião e deve considerar a metragem total do imóvel. O relator foi o ministro Antônio Carlos Ferreira.
1: Oliveira.
6: O presidente do Tribunal Superior Eleitoral, ministro Cássio Nunes Marques, se reuniu

0: Eu com representantes de 16 empresas de pesquisas eleitorais.
1: O encontro teve como objetivo debater regras para registros e pesquisas nas eleições. Lidiane Reis.
2: O ministro Cássio Nunes ressaltou que a reunião buscou ampliar a transparência, a segurança jurídica e a confiança pública nesse importante instrumento da democracia.
3: Pretende-se, na realidade, o fortalecimento de um ambiente permanente de cooperação, no qual seja possível compartilhar experiências, esclarecer aspectos técnicos e identificar oportunidades de aperfeiçoamento que contribuam para a ampliação da confiança pública, assegurando, ao mesmo tempo, maior segurança jurídica às entidades e às empresas de pesquisa.
2: Agora, as empresas poderão enviar propostas de melhorias referentes às pesquisas eleitorais ao Tribunal Superior Eleitoral até a próxima sexta-feira, dia 17 de julho.
0: Tribunal Superior do Trabalho mantém indenização a trabalhador que teve dados de ação divulgados na intranet da empresa.
1: A exposição foi considerada discriminatória. Marla Lacerda.
4: O trabalhador teve o nome, o número do processo e o valor da ação trabalhista divulgados na rede interna da empresa onde ele ainda trabalhava. Para a terceira turma do TST, a divulgação extrapolou a finalidade administrativa, violou a privacidade do empregado e o expôs a constrangimentos e retaliações no ambiente de trabalho. Diante disso, o colegiado manteve a condenação ao pagamento de R$5.000 por danos morais.
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0: A você uma boa noite.
1: E até amanhã.
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6: Está no ar o Jornal do Senado.
7: Eu sou Paula Groba.
8: E eu sou Humberto Pinheiro.
7: E estes são os destaques de hoje do Jornal do Senado, que começa agora.
8: Senado endurece penas para crimes contra profissionais da saúde e da educação.
7: Aprovado o uso de emendas para atendimento pré-hospitalar dos bombeiros.
8: Avança projeto que aumenta a pena para o chamado estelionato amoroso.
7: Boa noite.
8: Boa noite.
7: Quem agredir ou ameaçar professores e profissionais da saúde no exercício da função poderá receber penas mais severas.
8: O Senado aprovou um projeto que endurece a legislação para crimes como lesão corporal, desacato, ameaça e homicídio. Repórter Pedro Pincer.
9: O plenário aprovou o projeto da Câmara dos Deputados que aumenta as penas do crime de homicídio praticados contra profissionais da saúde e da educação no exercício de suas funções. O texto também classifica como hediondo o homicídio e a lesão corporal de natureza grave ou seguida de morte praticados contra profissionais da saúde. O projeto ainda amplia as penas para crimes como lesão corporal, ameaça, incitação ao crime, desacato e outros delitos, quando praticados contra profissionais dessas áreas. O relator, senador Dr. Irã do Progressistas de Roraima, defendeu o aumento das penas como forma de proteção à integridade dos trabalhadores.
10: Eles terminam recebendo toda essa carga, às vezes, de incompreensão, às vezes de agonia das pessoas quando procuram atendimento no Sistema Único de Saúde. E muitas vezes, por sobrecarga de trabalho, essas pessoas são submetidas a esse tipo de constrangimento.
9: Como foi alterado no Senado, o texto voltará à Câmara dos Deputados para a nova análise.
7: Avançou no Senado o projeto que endurece a punição para adultos que utilizam crianças e adolescentes na prática de crimes.
8: A proposta inclui no Código Penal uma nova circunstância agravante para aumentar a pena de quem explora menores na ação criminosa. Repórter Bruno Lourenço.
11: O projeto altera o artigo 62 do Código Penal para estabelecer que a pena de um crime será agravada sempre que o agente cometer a infração com a participação de um menor de 18 anos. A medida, explicou o relator, senador Wilder Moraes, do PL de Goiás, visa combater uma prática recorrente

0: de organizações criminosas e delinquentes adultos que aproveitam a inimputabilidade penal e recrutam adolescentes para execução de roubos ou transporte de drogas e armas.
1: Ao estabelecer uma penalidade mais severa para aqueles que se valem de menores em suas ações criminosas, o Estado envia uma mensagem clara: explorar a vulnerabilidade jurídica e social de adolescente não serão tolerados. Esses agravantes funcionariam não apenas como punição, mas também como medida preventiva, desincentivar adultos e envolverem jovens em atividades ilícitas.
0: A proposta seguiu para a Comissão de Constituição e Justiça.
2: Senadores da Comissão de Direitos Humanos aprovaram também o aumento da pena para quem comete estelionato contra mulheres em relacionamento afetivo.
3: A proposta ainda inclui golpes amorosos pela internet. Repórter Patrícia Oliveira.
4: A pena do crime de estelionato, que é de 1 a 5 anos de reclusão e multa, poderá ser aumentada de 1/3 até o dobro quando o golpe for praticado contra mulher em contexto de violência doméstica e familiar ou de relação íntima de afeto. A proposta da senadora Damaris Alves, do Republicanos do Distrito Federal, aprovada na Comissão de Direitos Humanos, busca combater o chamado estelionato amoroso, quando o golpista conquista a confiança da vítima ou simula um relacionamento para conseguir dinheiro, bens ou outras vantagens financeiras. A regra também vale para relacionamentos mantidos exclusivamente pela internet, em redes sociais, aplicativos ou outros meios digitais. O projeto recebeu parecer favorável do relator, senador Hermes Klan, do PL de Santa Catarina.
5: O estelionato sentimental é uma violência que vai muito além do prejuízo financeiro. Ele destrói a confiança, a dignidade e a segurança emocional das vítimas, especialmente das mulheres.
4: O relator também substituiu a expressão relação amorosa por relação íntima de afeto, termo já adotado pela Lei Maria da Penha. A proposta segue para a Comissão de Constituição e Justiça.
2: E aplicativos de relacionamento podem passar a ser obrigados a informar sobre doenças sexualmente transmissíveis.
3: É o que determina um projeto aprovado hoje pela Comissão de Ciência e Tecnologia. A reportagem é de Márcio Maturana.
6: Informações sobre doenças sexualmente transmissíveis deverão ser claras, objetivas e didáticas em todos os aplicativos e plataformas de relacionamento, segundo o projeto aprovado pela Comissão de Ciência e Tecnologia, que segue para a votação final na Comissão de Assuntos Sociais. Será uma conscientização sobre sintomas, riscos à saúde, formas de transmissão, medidas de prevenção e possibilidades de tratamento, como informou o senador Esperidião Amin, do PP de Santa Catarina.
7: A plataforma digital, a internet, passou a ser um instrumento de intermediação, de troca de mensagens afetivas, e daí há um passo seguinte de um relacionamento mais íntimo. Portanto, essa medida preventiva vem socorrer a sociedade num momento em que este meio de intermediação passa a ser mais popular.
6: Amin leu o relatório do senador Everton, do PDT do Maranhão, que incluiu 4 emendas ao projeto apresentado pelo senador Fabiano Contarato, do PT do Espírito Santo. Uma das emendas busca evitar um excesso de notificações que possam reduzir a efetividade da medida. Outra impede que os avisos possam ser bloqueados nas configurações das plataformas. A terceira emenda substitui a expressão sites e aplicativos de relacionamento pela denominação aplicações de internet destinadas à intermediação de relacionamentos ou de encontros. E a quarta emenda obriga as plataformas a divulgarem relatórios periódicos sobre alcance, engajamento e efetividade dos avisos, sempre preservando os dados pessoais dos usuários.
2: O Senado aprovou um projeto que prorroga a autorização para que recursos do FGTS sejam aplicados em linhas de crédito específicas.
3: A medida poderá ser aplicada a entidades hospitalares, filantrópicas e a instituições sem fins lucrativos atuantes no âmbito do SUS. Repórter Douglas Castilho.
8: Implementada em 2019, essa política viabilizou até o ano de 2022 um total de R$ 3 bilhões a cerca de 140 hospitais filantrópicos.

0: públicos. Os recursos são usados para que essas instituições substituam suas dívidas mais caras e imediatas por crédito a ser pago no longo prazo com juros menores. Médico, relator da proposta, senador Nelsinho Trade, do PSD de Mato Grosso do Sul, defendeu a medida relembrando sua atuação na Santa Casa de seu estado.
1: Lá no meu estado, a Santa Casa é a quarta maior do Brasil. Eu trabalhei 17 anos lá e eu posso ver dia após dia a dificuldade daquele hospital e manter o bom atendimento.
0: O projeto também alcança as instituições sem fins lucrativos que atuem no atendimento de pessoas com deficiência. Pelo texto que segue para a sanção presidencial, fica suspensa a cobrança de eventual tributo de instituição filantrópica suspeita de não cumprir os requisitos de imunidade até decisão final de processo administrativo instaurado para esse fim, independentemente da data de ocorrência do fato gerador.
2: E o atendimento pré-hospitalar feito pelos corpos de bombeiros militares poderá receber mais recursos. O Senado aprovou um projeto que autoriza o uso de emendas parlamentares para financiar esse tipo de serviço nas ações públicas de saúde.
3: Com a mudança, estados e municípios poderão destinar verbas para a compra de ambulâncias, equipamentos, materiais e para a estruturação do atendimento prestado pelos bombeiros em situações de urgência e emergência. A legislação exige que pelo menos metade das emendas individuais sejam para a saúde. Pelo texto, apenas despesas que cumprirem requisitos a serem definidos pelo Ministério da Saúde poderão receber recursos de emendas. A indicação de emendas direcionadas ao Corpo de Bombeiros será facultada ao parlamentar. O texto base aprovado teve 65 votos a favor e 2 contrários. Com a edição de Paulo Groba e trabalhos técnicos de Eliseu Caires, o Jornal do Senado fica por aqui. Acompanhe agora as notícias da Câmara dos Deputados. Boa noite.
2: Boa noite e até amanhã.
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5: Câmara limita a possibilidade de recurso no Superior Tribunal de Justiça.
6: Audiência pública reafirma a defesa do limite de 20 anos para patentes.
5: Deputados divergem sobre votação do projeto que combate a misoginia.
7: Boa noite. Sargento Gonçalves, do PL do Rio Grande do Norte, critica o projeto sobre misoginia. O congressista acredita que o texto pode abrir margem para criminalizar manifestações públicas de fé e interpretações de textos religiosos.
5: Sargento Gonçalves argumenta que o país deveria concentrar esforços no combate ao crime organizado e aos crimes contra as mulheres. Para ele, o projeto não contribui para a proteção feminina e pode restringir o direito de cidadãos expressarem suas convicções religiosas.
7: Nicolas Ferreira, do PL de Minas Gerais, diverge do projeto que tipifica crimes relacionados à misoginia. O deputado acredita que a proposta pode restringir a liberdade de expressão ao criminalizar críticas e manifestações de opinião.
5: Nicolas Ferreira também associa o projeto a uma tentativa de censura. Na avaliação do deputado, o Congresso deveria priorizar medidas de combate a crimes como estupro, pedofilia e violência praticada por organizações criminosas.
7: Júlia Zanatta, do PL de Santa Catarina, declara que vai votar contra o projeto que tipifica o crime de misoginia. Segundo a deputada, a proposta pode restringir a liberdade de expressão e ser utilizada para limitar críticas a agentes públicos.
5: Júlia Zanatta também reprova o governo federal por, segundo ela, substituir o termo mulher em documentos oficiais por pessoa que gesta. Para ela, a prioridade das políticas públicas voltadas às mulheres deve ser o combate à violência e o fortalecimento da segurança pública.
7: Jandira Fegali, do PCdoB do Rio de Janeiro, avalia que a tipificação do crime de misoginia busca combater o discurso de ódio e a incitação à violência contra as mulheres. Segundo a deputada, a medida contribui para o enfrentamento do feminicídio.
5: Na opinião de Jandira Fegali, o projeto contra a misoginia não fere as liberdades de expressão, de fé ou de culto, asseguradas pela Constituição. Para ela, incitar a violência contra as mulheres é um crime grave que precisa ser combatido em todos os ambientes, inclusive nas redes sociais.
7: Alencar Santana, do PT de São Paulo, repudia a fala de colegas da oposição que, segundo ele, desmerecem a pauta de proteção feminina. O deputado alerta que o Brasil vem observando índices elevados de feminicídio.
5: De acordo com Alencar Santana, discursos de parlamentares que menosprezam as mulheres legitimam novas formas de agressão para

0: O Rio de Janeiro refuta argumentos religiosos usados contra a proposta que criminaliza a misoginia. Segundo a deputada, o projeto é uma resposta ao aumento da violência contra as mulheres.
1: Benedita da Silva lamenta a falta de um diálogo produtivo com a oposição sobre a pauta feminina. Para a parlamentar, criminalizar a misoginia é uma medida essencial para poupar vidas e defender a dignidade das famílias brasileiras. 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
0: Justiça. A Câmara dos Deputados aprovou um filtro para recursos possíveis ao Superior Tribunal de Justiça. A repórter Daniele Lessa explica como deve funcionar.
2: A Câmara dos Deputados aprovou o projeto que regulamenta uma nova regra para análise de recursos especiais enviados ao Superior Tribunal de Justiça, o STJ. O projeto foi apresentado pelo senador Davi Alcolumbre, do União do Amapá, e altera o Código de Processo Civil. O recurso especial é usado quando uma das partes de um processo pede ao STJ que examine se uma decisão judicial aplicou corretamente uma lei federal. Pelo texto aprovado, quem apresentar esse tipo de recurso terá que demonstrar que a questão discutida é relevante do ponto de vista econômico, político, social ou jurídico e que o caso ultrapassa o interesse apenas das partes envolvidas no processo. Na prática, o objetivo é permitir que o STJ concentre seus julgamentos em temas mais importantes para a interpretação das leis federais e não apenas em casos individuais sem maior impacto. Relator da proposta em plenário, o deputado Ranieri Paulino, do Republicanos da Paraíba, defendeu que o novo filtro ajuda a racionalizar a análise de recursos e melhora a eficiência da justiça.
3: Justiça tardia não é justiça. Só esse ano, o STJ recebeu mais de 260 mil processos. Será que isso facilita a avaliação e as decisões do STJ ou cria ainda mais dilatação de prazo para as partes que querem uma solução jurídica?
2: Segundo o relator, o acesso à justiça não ficará comprometido, pois para que o STJ deixe de analisar um recurso por falta de relevância, será necessária a manifestação de 2/3 dos integrantes do órgão responsável pelo julgamento. Quando a relevância for reconhecida, o relator poderá suspender em todo o país o andamento de processos individuais ou coletivos que tratem da mesma questão. Essa suspensão poderá durar 6 meses, com prorrogação por mais 6 meses, se houver necessidade de audiência pública ou participação de terceiros no processo. Deputados ligados ao PT, PCdoB e PSOL votaram contra o projeto, argumentando que a mudança prejudica os mais pobres, sendo benéfica apenas para quem tem recursos para contratar grandes escritórios de advocacia, como disse o deputado Chico Alencar, do PSOL do Rio de Janeiro.
4: Quem não tem recursos para contratar grandes bancas vai ficar prejudicado. Isso aqui não é justiça para os pobres. Os direitos sociais, previdenciários, consumistas dos pequenos, políticas públicas em geral, podem ter dificuldade nesses recursos.
2: O deputado Pedro Uczai, do PT de Santa Catarina, defendeu que o texto fosse alterado para permitir que continuem sendo aceitos recursos que tratem de direitos fundamentais ou coletivos, ações de execução penal e ações que envolvam grupos com mais de 1.000 pessoas, mas o plenário rejeitou essa sugestão. O projeto que regulamenta o critério de relevância para recursos especiais ao STJ será enviado para a sanção presidencial e pode virar lei. Da Rádio Câmara de Brasília, Daniele Lessa.
0: Eleições.
5: eleições.

0: Otônio de Paula, do PSD do Rio de Janeiro, critica a condução política de Flávio Bolsonaro. O deputado acredita que o senador assumiu o risco de expor o ex-presidente Jair Bolsonaro a novas restrições judiciais ao divulgar uma carta escrita por seu pai.
1: O parlamentar avalia também que a atitude consolidou Flávio Bolsonaro como porta-voz do pai, evidenciando uma disputa pela liderança do campo conservador. Otônio de Paula defende que a direita busque uma alternativa política para as próximas eleições.
2: Saúde.
0: Participantes de audiência na Câmara dos Deputados defenderam a manutenção do limite de 20 anos para patentes para garantir acesso à saúde. A repórter Noelle Nobre acompanhou o debate.
3: A Comissão de Defesa do Consumidor da Câmara dos Deputados realizou uma audiência pública para discutir a manutenção do prazo de 20 anos para a vigência de patentes no Brasil. O debate reuniu representantes do governo e da indústria nacional que defenderam que o limite atual, contado a partir da data do pedido, é necessário para a sustentabilidade do SUS, o Sistema Único de Saúde, e para a competitividade de medicamentos genéricos e biosimilares. O presidente da Comissão de Defesa do Consumidor, deputado Clodoaldo Magalhães, do PV de Pernambuco, lembrou que existem projetos de lei no Congresso que buscam restabelecer mecanismos de extensão de prazos que haviam sido extintos pelo Supremo Tribunal Federal em 2021. O parlamentar reforçou que a inovação deve estar associada ao acesso à saúde pela população.
4: Toda essa inovação para que vai servir se não a vida humana? Então, os custos dos sistemas de saúde não vão enfrentar esses custos de patentes a este tamanho.
3: Clodoaldo Magalhães disse agora aguardar a sanção do projeto de lei que garante a autonomia do Brasil na produção de medicamentos, vacinas, equipamentos e insumos médicos. A proposta, já aprovada pela Câmara e pelo Senado, cria a Estratégia Nacional de Saúde. Da Rádio Câmara de Brasília, Noelle Nobre.
2: Ciência e tecnologia.
1: Inácio Arruda, do PCdoB do Ceará, defende o fortalecimento da ciência e das instituições de pesquisa. O deputado destaca ainda a contribuição dos pesquisadores brasileiros para áreas como saúde, energia, agricultura e tecnologia.
0: Além disso, Inácio Arruda convida pesquisadores, estudantes e cidadãos a participarem da reunião anual de número 78 da Sociedade Brasileira para o Progresso da Ciência. Ele informa que o evento da SBPC vai acontecer em Niterói e deve reunir instituições de pesquisa de todo o país.
2: Transportes.
1: Comissão aprova autorização para pessoa com deficiência visual usar óculos biópticos para obter carteira de motorista. A repórter Paula Bittar nos conta como funciona esses aparelhos.
5: A Comissão de Constituição e Justiça da Câmara aprovou uma proposta que autoriza pessoas com deficiência visual a utilizarem tecnologias assistivas, como óculos biópticos com lentes telescópicas, no processo de obtenção da Carteira Nacional de Habilitação, a CNH. Os sistemas biópticos combinam os óculos normais com um pequeno sistema telescópico. Enquanto a lente dos óculos fornece à pessoa a visão geral do ambiente, o telescópio a auxilia na rápida localização de detalhes. O dispositivo pode ser fabricado para um ou para ambos os olhos. O texto estabelece que o Conselho Nacional de Trânsito, CONTRAN, deverá regulamentar o uso desses equipamentos no processo de habilitação de candidatos. O relator na CCJ, deputado Alfredo Gaspar, do PL de Alagoas, ressaltou que o projeto se harmoniza com o Sistema Constitucional de Proteção e Promoção dos Direitos das Pessoas com Deficiência. Ele também disse que a proposta está de acordo com a Convenção Internacional sobre os Direitos das Pessoas com Deficiência e seu protocolo facultativo, que integram o ordenamento brasileiro com hierarquia equivalente à de emenda constitucional.
6: Isso é uma harmonização de convenção com a Constituição e o Estatuto da Pessoa com Deficiência, dando garantias e direitos para que elas possam acessar meios de transporte e terem direito a conduzir esses meios de transporte mediante o uso desse óculos bioptico, que nada mais é do que uma lente especial que tem uma profundidade maior, é tipo um binóculo olhando para determinado aspecto do óculos, para que possa ter uma acuidade maior visual.
5: O projeto que autoriza pessoas com deficiência visual a utilizarem tecnologias como óculos biópticos com lentes telescópicas no processo de obtenção da carteira de motorista já pode seguir para análise do Senado, a menos que haja recurso para votação antes pelo plenário da Câmara. Da Rádio Câmara, de Brasília, Paula Bittar.
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2: Trabalho.
0: O governo defende projeto que prorroga a vigência de acordos e convenções coletivas de trabalho até nova negociação. Entenda na reportagem de Silva Munhato.
8: Em audiência na Comissão de Trabalho da Câmara dos Deputados, o governo defendeu o projeto que prorroga a vigência de acordos e convenções coletivas de trabalho até que haja nova negociação, é a chamada ultratividade. Esses acordos e convenções têm hoje vigência máxima de 2 anos. Antes da reforma trabalhista de 2017, a validade permanecia após o fim do prazo estabelecido, até que um novo acordo fosse firmado. Diante das manifestações dos sindicalistas presentes, a deputada Érica Cocai, do PT do Distrito Federal, autora da proposta, disse que vai solicitar ao presidente da comissão, deputado Marcos Tavares, do PDT do Rio de Janeiro, a definição imediata de um relator para o projeto.
9: Quando você tem conquistas, muitas vezes, ano após ano, conquistas de décadas, que estão incorporadas já no cotidiano do trabalhador e da trabalhadora, e essas conquistas passam a não vigir mais quando chega o processo de database, você estabelece um processo de pressão imensa.
8: Em 2022, o Supremo Tribunal Federal considerou inconstitucionais as decisões da Justiça Trabalhista a favor da ultratividade. O projeto que permite a validade de acordos e convenções coletivas após o seu prazo de vigência até que uma nova negociação seja feita, precisa ser aprovado na Comissão de Trabalho e na Comissão de Constituição e Justiça para ser enviado para o Senado. Da Rádio Câmara de Brasília, Silvia Minhato.
2: Meio Ambiente.
1: Deputados aprovaram urgência para um projeto que reduz a área de proteção do Pantanal de Mato Grosso. O repórter Antônio Vital explica a questão.
10: A Câmara dos Deputados aprovou o regime de urgência para projeto que susta a ampliação da estação ecológica de Taiamã, em Mato Grosso, localizada nos municípios de Cáceres e Poconé, no Pantanal. Decreto do governo publicado em março ampliou a área da reserva de 11 mil para 68 mil hectares, com base na importância ambiental da área e com o argumento de que não há conflitos de terra na região, que tem quase 70% de vegetação natural preservada. De acordo com o Instituto Chico Mendes de Conservação e Biodiversidade, o ICMBio, a estação ecológica possui um berçário de peixes vital para o Pantanal, é um corredor ecológico para espécies ameaçadas e está localizada em área alagável, sem atividade econômica consolidada. O projeto que susta o decreto de ampliação da área foi apresentado pela deputada Coronel Fernanda, do PL de Mato Grosso. Ela alegou que o aumento da área protegida ocorreu sem que os produtores rurais e a população local fossem ouvidos.
11: Essa reserva, ela já existia, ela é cuidada, ela é preservada pela população de Cáceres. E o governo federal, fazendo a sua mídia social, como sempre, dentro da sua ideologia, aumentou essa reserva, um tamanho inadmissível, sem trazer nada para ofertar à população, sem dar condições para aquela população continue preservando, sem dar condições para aqueles produtores que estão lá continuem fazendo o que eles sabem fazer bem, trazendo recurso e riqueza para o estado de Mato Grosso e para o Brasil.
10: Estações ecológicas têm uso restrito, não podem ser exploradas economicamente e são destinadas apenas a pesquisas e conservação. Nessas áreas estão proibidas atividades agropecuárias ou de turismo comercial. O regime de urgência permite que a proposta seja analisada diretamente no plenário da Câmara, sem passar pela análise das comissões permanentes da Casa. O deputado Tadeu Venere, do PT do Paraná, criticou o regime de urgência e justificou a necessidade de proteção do Pantanal, um dos biomas mais ameaçados do país.
12: O Pantanal é uma das áreas, se não a maior, uma das áreas maiores áreas úmidas do mundo. Nós estamos vivendo uma crise climática sem precedentes. Eu acredito que todos, mesmo aqueles que acham que a Terra é plana, sabem que a crise climática é algo que está acontecendo de fato. E nós ampliarmos áreas como essa, e houve o debate, e depois disso votarmos aqui um projeto que dispensa, inclusive, que nós possamos ouvir as comissões dessa casa, nos parece extremamente perigoso, precipitado e inócuo, até porque nós sabemos que haverá depois contestações.
10: Ainda não há data para votação no plenário da Câmara do projeto que susta a ampliação da estação ecológica de Itaiamã, no Pantanal de Mato Grosso. Da Rádio Câmara, de Brasília, Antônio Vital.
2: Desenvolvimento Regional.
0: Paulo Guedes, do PT de Minas Gerais, é favorável à criação da região integrada de desenvolvimento do litoral norte de Pernambuco e Paraíba. A ideia, segundo o deputado, é que União, estados e municípios se articulem para promover ações de desenvolvimento no local.
1: Paulo Guedes afirma que a criação da RIDE amplia também investimentos em infraestrutura e geração de empregos. Ele ressalta, por fim, que a integração favorece o planejamento compartilhado e a redução das desigualdades econômicas e sociais na região.
0: Termina agora o Jornal Câmara dos Deputados, produzido pela Rádio Câmara, com trabalhos técnicos de Wellington Teles, apresentação de Márcio Aquilissardi e Tércia Guimarães. Boa noite para você.
1: Uma boa noite, a Voz do Brasil volta amanhã.
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0: 20 horas e 7 minutos.
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3: 20 horas e 12 minutos.
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2: 21 horas e 1 minuto.